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1: Muito bem, boa tarde. Fechar a tarde informativa Terra Nova de quinta-feira, 17 de setembro, 22ª temporada. Rocha Carneiro, já estamos em direto.
2: Estamos aqui a ver de onde é que vêm os comidas.
1: É verdade, podíamos já estar. Mas para fechar aqui a apresentação do programa, é a abertura da 22ª temporada. Programa 324, Falar Claro, com António Pinho e Manuel Rocha Carneiro. Obrigado a ambos pela vossa presença aqui em estúdio. Vamos então para uma nova série de emissões e o programa de hoje começa por si, Rocha Carneiro.
2: Então, vamos começar, eu vou começar agora, uma vez por mês, com uma rúbrica a que vou chamar Vergonhas Desnecessárias. Inventei o nome aqui à pressão, mas pronto, vergonhas desnecessárias. Só para que haja uma referência a certas coisas que acontecem no mundo, e que, porque andamos todos tão preocupados com o nosso cotidiano, deixamos que se normalizem coisas que não são normais, não é? As guerras de agressão que se constroem sem qualquer, e que se iniciam sem qualquer provocação do outro lado, são uma vergonha desnecessária. O massacre e o genocídio, para mim, são uma vergonha desnecessária. A instrumentalização das pessoas através de meios de comunicação com notícias tendenciosas, com um massacrar do pensamento das pessoas para as levar em certas direções, são tudo vergonhas desnecessárias. A vergonha mais desnecessária neste momento, principalmente porque se situa num local que, para gente religiosa e para gente agnóstica, é um local com grande significado, é o sistemático terrorismo exercido contra os pobres infelizes, a que vamos chamando

0: palestinianos. As notícias que nos chegam, de mil e uma maneiras, de hoje em dia, é impossível esconder as coisas. Já nada se esconde, não é? Aquele tempo antigo em que matava-se um adversário político e se apagavam as fotografias, o adversário nas fotografias todas, não é? Como temos exemplos do desaparecimento do Trotsky a dada altura, não é? Desapareceu de todos os documentos oficiais. Hoje em dia não se consegue. Há sempre alguém com um telemóvel, há sempre alguém que conseguiu tirar a fotografia e enviá-la simultaneamente para o ciberespaço e, portanto, hoje vemos a forma, eu tenho a mania que uso bem as palavras, não é? A forma, nem tenho palavras para dizer isso, a forma terrível com que as pessoas, as crianças, os jovens são tratados por um povo e pelo seu exército que a dada altura se apelidou como o exército mais moral do mundo. E isto lembra-me alguém que eu conheci que dizia: não nos devemos gabar muito porque podemos pôr o pé em algum sítio errado. Portanto, para mim estas são vergonhas desnecessárias. Uma outra vergonha, não é? Estive a referir-me, como é óbvio, à guerra dos Estados Unidos contra o Irão, iniciada pelos Estados Unidos, a Palestina e também a questão da Ucrânia. Vou referi-la só en passant, não a guerra em si, mas vou en passant, porque é uma rubrica curta. Eu entendo dizer isto só em 2 ou 3 segundos e dou-lhe o tempo todo. Mas
1: não preciso.
0: Aquilo que para mim é a vergonha desnecessária não é só.
1: Como tinha falado de guerras de agressão.
0: Exato, e de agressão, claro. Aliás, uma guerra que não tenha agressão, enfim, é uma guerra um pouco estranha. Mas quando as guerras têm causas remotas e causas de médio prazo, depois há aquela discussão se foi a galinha, se foi o ovo, e que geralmente é uma discussão que não leva a lado nenhum. O que eu queria dizer que é a vergonha desnecessária é a forma como se vai fazendo de conta que a normalidade é normal. Como temos corpos diplomáticos que não fazem um esforço de diálogo, a não ser, curiosamente, se forem genuínos, os esforços daquele protagonista que nós menos esperamos que seja protagonista. O senhor Trump, não é? De quem nós não esperamos, pelo menos eu não espero grande coisa, enviou dois emissários seus a Moscovo, o senhor Witkoff e o senhor Kushner. Lá foram falar com o senhor Putin e imagino com o senhor Lavrov também, etc. E ficámos com a sensação que foi mais um dessas habilidades do Sr. Trump pôr umas bolas no ar para ninguém ver o que é que ele tinha na mão naquele momento, porque de facto essa visita foi sem qualquer consequência prática, mas deve ter servido a algum objetivo mediático. Portanto, estas são algumas, porque depois algumas destas vergonhas que são assim tão grandes. E eu usar a palavra vergonha não tem qualquer relação com aí como uma agremiação política que até que gosta de usar essa.
1: Também era um bom para o partido. Vergonha.
0: Vergonha. Bom, depois lembra-nos a Guerra dos Tronos, não é? Aquele Walk of Shame e tal. Bom, infinitamente mais interessante do que os deputados entrarem
1: se ser deputados podia ser pouca vergonha e tal.
0: Mas enfim, para dizer o quê? Que depois esquecemos de outras coisas terríveis que estão a acontecer, como no Sudão, na Etiópia, uma série de outros sítios do mundo em que devíamos ter um olhar de compaixão para com as vítimas e alguma atividade no sentido de encontrar soluções para os conflitos. Porque, na verdade, nós vivemos em muito maior prosperidade todos se não houver conflitos, a não ser uns. Só há uns que têm prejuízo quando não há conflito. São os que fabricam lá as bombas e os... Agora os fabricantes do F-16, a Lockheed Martin, estão super contentes porque parece que o Estado americano vai encomendar-lhes mais F-16, que pensavam, já se pensava que não eram só assim para os países do terceiro mundo, mas pelos vistos o F-16 ainda vai dar um jeito a matar umas quantas pessoas. E portanto esfregam-se as mãos de contente com novas oportunidades de negócio. Mas neste estádio a que nós achamos que já chegou a civilização humana, se calhar fazia muito mais sentido, não é se calhar, faria muito mais sentido preocupar-nos em construir um futuro mais harmonioso, dialogarmos, porque a única maneira de construir a paz é falar de forma honesta com o inimigo. Tem que se falar com o inimigo. Porque o inimigo, no fim, somos nós também. Porque costuma dizer-se, não é? Nas costas dos outros vemos-nos a nós próprios e olhamos para os outros e o que nos vemos é a nós próprios. Portanto, somos o espelho todos uns dos outros. E se não houver um esforço concentrado para construir harmonia e paz, e pelo contrário, houver o aproveitar de cada pretexto para construir uma sensação de medo, bom, temos que recomendar a toda a gente que vá ler outra vez o 1984, para ver como é que os putativos ditadores gostam de nos obrigar a ter medo de alguém que, por sua vez, também tem medo de nós. Pronto, isto são as vergonhas desnecessárias, deixamos isto para trás, e temos aqui duas ou três coisas que eu acho interessantes neste, que é também início do ano letivo, que é a recente polémica sobre se há lugares ou não há lugares para os alunos nas escolas, se por mais uns quantos meninos até 30 faz mal ou não faz mal, enfim, que soluções é que há para estas coisas. E vemos toda a gente a falar como se tudo fosse super simples e outros a falar como se tudo fosse super complicado, e na realidade nem é simples nem é complicado, são decisões que se têm que tomar atempadamente, porque de hoje em dia sabe-se com muita antecedência quais são as necessidades do sistema educativo. Já muitas vezes aqui falámos, podemos dar um exemplo do tempo em que não havia informática nem inteligência artificial. Mas pronto, se não houver artificial, pelo menos devia haver alguma inteligência natural, não é? O que é que se fazia nos nossos concelhos há muitos anos? Vamos pôr antes dos anos 90, não é? Que não havia computadores. Como é que se sabia que alunos é que num determinado concelho haveria para entrar no primeiro ano? Alguém tinha que ir à Conservatória do Registro Civil e fazia-se um levantamento das crianças que tinham nascido 6 anos antes. Pá, e via-se. Depois haveria uns quantos que vinham transferidos daqui e daquilo lá. Mas não estava fora do alcance dos organizadores deste sistema saber quais eram as expectativas razoáveis. Mas enfim, agora que há computadores e inteligência artificial, enfim, acontecem outras coisas diferentes. Depois, temos também a grande questão, que é o custo para as famílias do início do ano letivo, a quantidade de livros, etc. E eu, claro, já se sabe que devo ter feito esta disclosure. Agora temos de dizer estas coisas assim, que é para sermos modernos. Portanto, toda a gente sabe que eu fui professor há muitos anos, mas já não sou. Quer dizer, não sou, se alguém me perguntar alguma coisa que eu saiba, ainda estou a tempo de ensinar, mas quer dizer, já não é exatamente a profissão que exerço. Mas houve um tempo em que, pelo menos no ensino primário, não é, a quantidade de livros usada era muito reduzida. Depois houve um tempo em que havia livros e havia fichas de exercícios que eram policopiadas, fotocopiadas, construídas pelos próprios professores, e de hoje em dia o que se vê é os livros para um menino chegam a encher a mesa da sala de jantar. As pessoas publicam na net fotografias, o meu Joãozinho que vai para o quarto ano, estes são os livros. Bom, eu tenho uma opinião muito pessoal. Não vou partilhar, a não ser que me apontem uma metralhadora, mas há sempre, em tudo o que se faz na vida, há sempre vantagens e desvantagens. Eu lembro-me, quando apareceram mais usadas as fotocopiadoras, havia uma pessoa de muita consideração, que dizia sempre assim: pronto, estamos tramados. Lá vai ser a mesma folha a ser duplicada de norte a sul do país. E algumas terão sido, não é? Ai, que engraçado, que belo trabalho e tal. Vamos lá aproveitar isso. Porque durante algum tempo achou-se que, apesar do ser humano ser o ser humano, cada turma é uma entidade única. Única. E, portanto, as necessidades de cada grupo de 20 ou 30 alunos, embora sejam iguais aos todos os outros, são também diferentes. Então, houve uma altura, eu pessoalmente sempre achei isso, em que se achava que era preciso construir soluções diferentes, conforme as turmas que se tinham. Não era obrigatório fazer como no tempo... Lembro que a dada altura a estudar-se o sistema educativo francês, com Napoleão e tal, a criação de toda aquela estrutura muito piramidal francesa.
2: É, que é nossa.
0: Com a academia, que é nossa. O que é que aconteceu? Durante. E às vezes até se percebe que isso se faça. Quer dizer, há pouca gente preparada para fazer as coisas autonomamente, então, de cima para baixo, vêm as famosas... Lembro-me de um livro muito antigo que eu apanhei a dada altura, que era Leçon de Choses, as lições sobre as coisas, sobre o mundo. Então, lição número um, traz. Lição número dois, lição número três. Yes. E se o inspetor chegasse à sala, yes, e o professor... No terceiro dia, não estivesse na lição número 3, ai, ai, havia ali, faz, pronto, ponhamos assim, havia ali um sarilho. Porquê? Porque não estava a seguir.
1: O inspetor não vai, mas é assim que está.
0: É assim que está. Pronto, só, na
1: muda,
0: verdade,
1: só muda o, no tempo do Napoleão.
0: Do tempo para agora. Agora.
1: Era o ministro que dizia que, na verdade, neste momento, em toda a França, está a ser dada a geografia, não sei o quê, tal, os rios, maravilha, Paris.
0: E as pessoas adoravam isso. É. Na verdade, é que
1: agora
0: tudo
1: é
0: isso...
1: Agora é assim, só que é a editora que manda.
0: Exato. O que ainda é pior.
1: Dá menos trabalho.
0: Assim. Dá menos trabalho. Esta questão do trabalho...
1: Só lá as edições e os sumários também.
0: Pronto. Tudo. É para controlarmos tudo. Na verdade, até podemos interrogar-nos por aqui.
1: Não é para controlarmos nada.
0: Por aqui, vamos lá ver. O que é que tem que ser um professor? Tem que ser alguém devidamente formado, capacitado, conhecedor, habilitado, etc. Se depois for tratado como alguém que não sabe nada do que está a fazer e hoje, às 10 da manhã, tem que fazer o que alguém a 1000 quilómetros manda, estamos mal, porque estamos a desperdiçar um património.
1: Ninguém manda.
0: Mas pronto, às vezes as pessoas lá são constrangidas e guiadas nesse sentido. Mas enfim, pronto, estes são alguns dos problemas. Temos outro problema também interessante. Tem-se falado muito, por causa da inflação, de...
1: Em relação a esta questão, se me permite, aqui da abertura do ano letivo, para depois não voltarmos a
2: António Pinho.
0: Sim.
1: Não, é muito boa tarde.
0: Mas isso são pontos.
1: Sim, sim. Não. Sobre as vergonhas, enfim, vou deixar as vergonhas ao Rocha Carneiro.
0: Outro dia traz o Pinhas suas também.
1: Que são. Podem ser quase as mesmas, mas vistas ao contrário, mas não é óbvio que a situação que se vive internacionalmente é uma situação, obviamente, perigosíssima e literalmente, uma altura que era da Guerra Fria, agora brinca-se com o fogo, isso aí, infelizmente,
0: é
1: o que temos, não é? E é com isso que temos que viver. Enfim, não é uma fatalidade, não é um tsunami, não é um terremoto, não é um dilúvio, é verdade, mas, portanto, não é uma fatalidade da natureza. Até é curioso, quando há fatalidades da natureza, logo se procura arranjar culpados fora da natureza, embora nós também façamos parte da natureza, mas é mais fácil procurar culpados para o calor que está, para a chuva, para não sei o quê e tal, do que, de facto, para as guerras, etc. Não é? Que é uma coisa curiosa. Não é? E há coisas muito curiosas. Este é um período interessante, não é? O Rosca me falava
2: das tentativas de Trump para fazer a paz com os russos e tal. Quer dizer, eu diria que o que é mais, se eu tivesse, olha, a minha vergonha se calhar ia para, justamente para a posição dúbia de Trump em relação à Rússia, não é? Quer dizer que em 200 e tal anos de história dos Estados Unidos, não, deve ser, não, se é recuar muito àquele tempo em que trocavam territórios, o Alasca e tal, deve ser a primeira vez que há uma, deve haver, nunca houve uns líderes tão amigos como os atuais. Portanto, não falta ali harmonia entre ambos, não é? Isso é bastante visível, não é? Quer dizer, não fossem eles machos alfa com tradição, não é? O Trump com as suas namoradas, o Putin com o seu taekwondo, não sei o quê, lá o cinturão negro, andar a cavalo em tronco nu e tal, portanto, gente valente. Enfim, ali um flirt, não é? Uma coisa engraçada. Mas, assim, aqui uma visão mais otimista, não é? Quer dizer, nós na escola, não é? O novo ano letivo e tal, no feliz ano novo e tal, portanto, na verdade, em setembro é que muda o ano, na verdade, não é? Em janeiro só muda porque há aumentos, não é? Eles dizem no dia 1 ou no dia 31 o que é que amanhã vai aumentar. Em setembro é que muda tudo, é a rentreia dos partidos, pelo menos as férias são maiores do que em dezembro, não é? É a rentreia, as novas temporadas das televisões, é o novo campeonato, portanto, na bola, em todo lado, não é? E a escola. E estas, o Rogério falou algumas questões interessantes, estas da educação, que obviamente temos a questão do PISA, quer dizer, enfim, tem-se falado muito, e bem, acho eu, não é? Quer dizer, porque, de facto, estas são as questões que eu diria que verdadeiramente devem ser debatidas com profundidade, com. Os resultados saem num dia, saem ao mesmo tempo, não em todo o mundo, mas na OCDE e mais um conjunto de países, e esta discussão acontece em todos os países. Agora, a profundidade, se calhar, com o que acontece, é que é diferente. Aqui ao nosso lado, em Espanha, não é? Estão em pânico com os resultados, não é? Pânico mediático e público.
0: Em França também.
2: Quer dizer, por exemplo, na Inglaterra, não é? Na Inglaterra. A comparação da Inglaterra com o país de Gales, com a Escócia, etc., a Inglaterra seguiu uma linha diferente e os resultados são muito melhores, não é? E portanto isso é uma coisa que é possível estudar. Basicamente o povo é o mesmo, não é? E, embora as regras sejam diferentes, não é? No Reino Unido são vários países e portanto têm governos diferentes nessa área, e portanto há muita coisa interessante para estudar e para comparar, averiguar, etc. Mas, na verdade, o Rocha Grande estava a falar, a questão da falta de vagas, assim, tem muito a ver, a questão que falámos aqui, e eu, por acaso, sou insuspeito de defender o governo neste campo, acho que isto é o que está a acontecer é uma coisa parecida. Se espera-se que seja um processo semelhante ao dos exames, que se aprenda, não é? A vantagem que terá é que, ok, correu mal, como é que se vai mudar? É verdade que há uma grande pressão demográfica sobre. Não há falta de vagas no país todo, não é? Quer dizer, só há falta de vagas em Lisboa, em Setúbal, no Algarve, em alguns sítios, que são os sítios onde há falta de professores, são os sítios onde há falta. Onde há claramente uma pressão demográfica que, enfim, que tem a ver com a imigração, não há dúvida nenhuma quanto a isso, não é? Quer dizer, não nasceu gente de repente, não é? Infelizmente, até era bom, não é? Portanto, lá está aquele método que o Rocha Carneiro falou, de ver há 6 anos quantos é que nasceram, não funciona, porque há deles que já vêm mais adiantados.
0: Pois.
2: E, portanto, tudo isto, eu acho que nem tanto ao mar, nem tanto à terra, não é? Quer dizer, não é tão fácil, nem é tão ligeiro, não é? Eu hoje, por exemplo, estive numa reunião em que estivemos a trabalhar e isso está mais ou menos, não está estudado, está recolhido, mas falta estudar, não é? Quer dizer, há 10 anos, não é? Há 10 anos acabaram os contratos de associação, por exemplo, foram reduzidos drasticamente. Eu, para aqui há 2 ou 3 anos, com os meus colegas diretores em Águeda, por causa de um aluno com autismo e com problemas, que não tinha vaga na escola pública, não é? E teve que ir para fora do concelho dele, as colegas me diziam: isto, não sei de que é que estão à espera para voltar. É? Para voltarmos, olha, lá no colégio estavam. Isto não tem nada, não é? Juízo em causa própria, que felizmente demos a volta e avançámos, e agora temos muito mais liberdade do que tínhamos antes, etc. Libertámos-nos do Estado. Mas, na verdade, eram 600 e tal, não é? Quer dizer, esses 600 hão de estar em algum lado, não é? Já não esses, não é? Mas os equivalentes a eles. E, portanto, isto um pouco por todo o país, que não era, é verdade, não era muito, eram 90 e tal escolas, não eram 900, eram 90 e tal. Mas, quer dizer, há muita coisa que é como o PISA, não é? Há muita coisa que contribui. Há muita coisa que contribui para. E, portanto, a questão do... Há um portal de matrículas onde as pessoas se matriculam, não é? Portanto, hoje em dia não há sequer razão para que isso aconteça. A não ser que as pessoas apareçam posteriormente. Ou que não o tenham feito em devido tempo. Que também... Assim, eu acho que a superficialidade, até com que quando os serviços, eu acho que esse é que é um erro grave. Às vezes nós falamos aqui, eu acho que eu disse isso muitas vezes, e com a razão, que é o ministro, não é aquele em concreto, é um ministro qualquer, tem sempre que ter uma resposta, tem sempre que não sei o quê. Não é? E este aqui até ensaia, às vezes, alguns momentos de humildade, diz que não sabe, vai ver, não sei o quê e tal. Mas depois, sob pressão, não, olho, na verdade, não é? Eu posso dizer assim, olha, isto que o Rocha acabou de dizer, olha, há um sistema que funciona, que não sei o quê, mas temos que perceber porque é que estes alunos não estão aqui. Bah, depois dizer que vamos fazer uma investigação, todos nós sabemos, ninguém é ingênuo, que há escolas que não aceitam os alunos e aceitam os outros, e há uns que são mais simpáticos do que outros, e pronto, não é. Agora, isso justifica um volume destes? Eu acho que não. É um problema estrutural, não é? A questão das moradas falsas, a questão de não sei o quê.
3: Isso tem um aumento gigantesco da população escolar.
2: Claro.
3: Um professor não se fabrica de um momento para o outro. Esse é, também é um problema. Dizer assim, bom, daqui a 5 ou 6 anos, e mais, nós estamos numa economia planificada em que se possa dizer A, B, C, D, vocês vão ser professores. Porque só vão se quiserem. Não é? Quer dizer, não é fácil inventar.
2: Eu acho que as pessoas deviam. Eu acho que os serviços, o Ministério, fosse quem fosse, tinham a obrigação de. Depois resta saber se eram ouvidos ou não. Mas isso já era outro problema. De se defender fundamentadamente. Não é? Quer dizer, se chegar agora uma família a Lisboa, com 3 filhos, eles são obrigados a estar na escola, porque estão na escolaridade obrigatória. Ora, isto multiplicado, porque nós não podemos já dizer ao mesmo tempo que, como disse, quer dizer, eu se bem me lembro, o Pedro Nuno Santos assumiu na campanha eleitoral que a política de imigração do governo anterior tinha levado a um aumento abrupto e que isso tinha desregulado e tinha contribuído para isso. Penitencioso, quer dizer, isso é só ir ao Google, e nem é preciso ir aí aos clouds e essas coisas que há agora modernas, não é? E está lá essa entrevista. Ora, passado isso, não é? Quando nós fazemos um erro, e que oxalá que não nos apanhem, depois de nos apanharem, a única grande vantagem é dizer, pronto, olha, já sabem agora... Já não acontece mais nada, não é? Quer dizer, isto é, andávamos com medo de ser descobertos. Depois de ser descobertos, a única vantagem é essa. Pronto, é aquele peso sai-nos de cima, não é?
0: Agora, o
2: José Luís Carneiro diz que ainda está por provar. Quer dizer, aparece o outro ministro, não é? O senhor que comenta as guerras todas na televisão, e que é um professor universitário,
3: mas já...
2: disse que no limite nem houve assalto nenhum.
3: Ainda nos lembramos disso.
2: No limite não houve imigração nenhuma, não é? Até esta rapaziada aparece de onde? Das pedras?
3: Não é um problema que nos tenha aparecido a nós assim, aqui, porque a imigração intensiva em Espanha existe, na Itália existe, na Alemanha existe, e às vezes a União Europeia não é só para ser uma coisa lá com aquela senhora magrinha a fazer de conta que é a nova líder do Reichstag europeu, não é? Quer dizer, a União Europeia...
1: Como fizeram os outros todos que lá estiveram até hoje.
3: Vamos falar com as pessoas. É verdade que às vezes há políticos que ficam muito surpreendidos quando chegam ao Ministério da Educação. Porquê? Porque é a maior organização do país. Nada é maior.
1: Sim.
3: Nada é maior em termos de recursos humanos, com que mexe, não é? Em clientes, entre aspas, e executantes, para aí, digamos assim, não há nenhuma organização no país maior que o Ministério da Educação.
1: 95% do peso orçamental é recursos humanos.
3: Pronto. E, portanto, 90 e tal. E por mais que se venha com aquela coisa, ai, é preciso cortar aqui, cortar ali. Bom, nós todos. Eu ainda me lembro de uma altura. Já estou a ficar um bocado usado, em que, de um momento para o outro, foram mudadas as regras de construção de turmas no primeiro ciclo, que foi exatamente o ano de 75, em que se passou de ter turmas de 30 e mais para ter turmas de 20. E, de repente, as turmas apareceram como cogumelos e não havia professores que chegassem.
1: Claro. Claro.
3: Qual foi a solução? Não havia professores, não havia salas, não havia nada. De qualquer maneira, havia um pensamento que era saudável e são, que é: a maior riqueza de uma escola é um adulto que é professor e as crianças que são alunos. Isso é que é rico, isso é que é fundamental. Então, como é que a coisa foi resolvida? Foi resolvida desdobrando horários, naquele tempo, uns de manhã, outros de tarde, e não havia professores, como é que se inventaram? Eu lembro que nesse tempo tive o delegado escolar a telefonar-me constantemente, queria que eu trabalhasse de manhã e à tarde. E eu a dizer: eu não percebo disto, perdão a expressão, ainda estou a aprender, portanto eu só quero ter uma turma, não quero ter duas. A promessa era o dobro do ordenado. Podem imaginar que em 75 não era mau o dobro do ordenado. E eu lembro perfeitamente da resposta que lhe dei: já me vejo aflito aqui, ainda estou a aprender as bases desta coisa, deixe-me lá sossegado, veja se arranja outra pessoa. E lá deve ter arranjado, imagino eu, porque depois deixou de me telefonar. Mas portanto,
1: baixou-se a exigência, obviamente.
3: Exato.
1: Né? Estavam assim, a estudar e já davam aulas, etc.
3: Pronto, agora, a solução tem que existir, porque uma criança à frente de um professor e um professor com as crianças. Tem que haver. Seja em desdobramento, seja em acumulação, seja em horas extraordinárias, seja em salas desdobradas. Não pode haver crianças que digam assim: e tal, estamos aqui em casa, não temos bom dia.
1: Seja aumentando o número de alunos por turma, não é? É óbvio.
3: Exato.
1: É óbvio.
3: Que, de forma. Aliás, eu tive uma vez uma experiência muito interessante.
1: Não é preciso ser ministro, nem ser professor catedrático para perceber.
3: Não, aliás, aqui, às vezes até.
1: Se temos aqui mais 50.
3: Até pode ser um
1: turmas,
3: impedimento.
1: Temos que pôr mais 5 em cada
3: turma. Às vezes, ser ministro e ser professor catedrático pode até ser impeditivo de compreender o problema. Eu vou-lhe dar um exemplo engraçado.
1: E vir para a televisão ridicularizar isto é só para termos
3: porque
1: barulho.
3: Anda porque tudo à procura de pretextos para se incomodarem os outros.
1: Criança da gafanha e pô-la na mortosa ou
3: como se não fizesse
1: Paiva,
3: diferença nenhuma.
1: É? Em vez de, porque assim, perguntem aos pais daquela criança
3: se querem levá-la à mortosa
1: não,
3: todos
1: ou,
3: os dias.
1: Ou se importam que ela esteja numa turma com mais dois ou três.
3: Pois, provavelmente. Não
1: e é esse. Não se importa o que é melhor. Não?
3: Pois, claro. Dizer, porque às vezes nós ficamos muito presos aos estudos, às estatísticas, ou cientificamente provado, etc. Mas é a tal coisa, eu nunca me esqueço, nos anos 60, um familiar meu a ser operado com uma tesoura. Uma tesoura em vez de um bisturi. Porque a dada altura, eu conto isto, porque isto não é nenhum. Quer dizer, passou-se com um familiar, mas. E eu pequenito a acompanhá-lo. Que era a enfermeira que diz ao médico de um pequeno hospital de província assim: ó, senhor doutor, não temos bisturis. E o médico diz ao paciente: ouve lá, tu aguentas, não aguentas? E pega numa tesoura, desinfeta-a numa lamparina. Sim. À moda dos cowboys, desinfeta a faca e lá lhe tira o que a pessoa precisava que lhe tirassem nas costas. Vá lá, havia sutura para cozer, aquilo. Vá lá, isso havia, mas não havia bisturi. E portanto, agora vamos dizer assim: mas isso não obedece às normas. Pois não obedece às normas, mas é melhor do que não tratar. Pronto, é a tal coisa. Às vezes há circunstâncias em que temos condições reduzidas de, não é a excelência, mas é melhor do que o zero, não é? E tem que se trabalhar sabendo que não é aquilo que é melhor.
1: Eu
3: mas
1: dizia
3: andando.
1: Que se deve aprender, e isso é que eu acho que é o mais importante, não é? Quer dizer, se daqui a um ano ou dois estivermos com o mesmo problema, não é? Porque assim, a questão dos que chegam de um dia para o outro, só quem nunca esteve em escolas é que não sabe isso, não é? Quer dizer, os alunos que chegam de um dia para o outro, não sei o quê, isso.
3: Mas pelo menos aqueles que já se sabe que lá estão têm que se encontrar a solução.
1: Sim, sim,
3: claro.
1: Os alunos que estão no portal das matrículas, não é? Quer dizer, que é uma coisa, pronto, enfim, mas que existe, não é? As pessoas são obrigadas, têm que pôr 5 escolas, não é? Dentro daquelas 5 escolas, agora sim, quando o ministro fala em matrículas tardias, deduzo eu que tenha sido, não é, já fora desse período. Porque é a questão das plataformas, fecham e quando fecham já não dá para fazer lá nada. Não é? E isso pode ser por aí. Isso não desculpa, mas isso vai acontecer sempre, não é? Isso vai acontecer sempre, não é? Agora, de repente, não é? Assim, nós somos professores. Bom, nós já tivemos turmas de 25 alunos ou 28 em que se trabalhou melhor do que delas com 20.
3: Claro.
1: Eu já digo. Não é?
3: Depende, numa 10 trabalha sempre mal.
1: Depende da dinâmica, não é? Que se consegue imprimir.
3: Claro.
1: E isso leva-nos para a questão que a gente estava há pouco a falar, que são questões culturais. Quer dizer, essa história dos livros todos, eu já digo isso há muitos anos, não é? Os livros que os alunos têm são luxuosos. São luxuosos. Nós pegamos naquilo. Aliás, é um dos critérios da avaliação dos livros.
3: É o
1: aspecto, o papel, a durabilidade, não sei o quê. Eu lembro-me de se falar, nunca vi, mas falava-se muito nisso. Em alguns países nossos, na Dinamarca, que os livros eram feitos com papel de lista telefónica e não sei o quê.
3: Aquela castanha.
1: Ora, os nossos são luxuosos. E hoje em dia. Hoje
3: alguém
1: em dia,
3: precisa de aumentar a margem de lucro.
1: Eu não tenho essa visão.
3: Mas por assim.
1: Porque isto já é assim há muitos anos.
3: Se o material é muito mais caro, permite uma margem de lucro maior, não é preciso.
1: Sim, mas e as pessoas, o que é que exigem? O que é que exige o público, o cliente? Não é? Quer dizer, uma das pressões, não é? Se os livros hoje em dia são pagos pelo Estado, não é? Nem sequer são as pessoas que os compram, não é? Se não andarem no ensino particular. Mas as pessoas pagam para encadernar os livros, por exemplo. As pessoas pagam para plastificar os livros, não é? Quer dizer, há esse serviço. Portanto, é assim, quer dizer, isto não é.
3: Portanto, chegamos ao primeiro mundo. Pronto,
1: o Estado dá os manuais aos alunos das escolas públicas. Ora, eles preferem comprá-los para poder arriscar e rasgar e não sei o quê. Pronto, não é? Mas estas coisas. O Roger esteve em Inglaterra, às vezes falavam-me. Estive numa formação, sei quê, e falava lá um dos formadores que os filhos tinham andado num colégio, não sei o que, XPTO, mas também, pronto, filhos de outra época. É que eles continuavam os cadernos no ano seguinte.
3: Claro.
1: Portanto, ficou a meio caderno, um tracinho,
3: e
1: continua.
3: Claro.
1: Ora, é cá, as pessoas não aceitam.
3: As pessoas
1: cá não aceitam isso, mas cá em Portugal.
3: Não é na Inglaterra.
1: Pois, Inglaterra. Mas cá não era assim, não é? Agora não é assim. Não. As pessoas levam tudo novo, não. Têm que comprar ali tudo XPTO, não sei o quê. Portanto, se há um. Até coisas que são oferecidas às vezes, as pessoas preferem usar outras. Para ser do Dragon Ball e do não sei o quê e tal. Portanto. Isto é incapacidade dos pais, não é? Quer dizer, é uma questão cultural.
3: Temos caminho a fazer.
1: É uma questão cultural. Pois.
3: Essa questão
1: amigo, se tens esta, porque é que has de usar a outra?
3: Essa questão do número de alunos pelas nas turmas, eu lembro perfeitamente que eu, ainda sou um pouco assim, mas na minha mais juventude, era muito igualitário, não é? Isto para ser justo tem que ser dividido e dar resto zero. Então. E a dada altura. Posso contar estas histórias, porque elas não são verdadeiras, como ninguém vai ficar
1: aborrecido.
3: Já prescreveram. Ninguém vai ficar aborrecido. A dada altura, numa escola onde eu trabalhei, de uma forma que até acabou por ser pioneira, mas pronto, em South Kensington, o diretor era uma figura muito interessante, uma pessoa muito interessante. Conversava imenso comigo, quando me apanhava a jeito, assim, fora das horas, não é? Como é óbvio, de aulas e tal. E um dia eu apercebi-me que os vários anos letivos, as turmas aumentavam muito de número de alunos à medida que avançavam. Sei lá, os pequeninos que entravam podiam ser 15, 16, mas depois quando chegavam aos 11, 12 anos já podiam ser 30 ou 35. E eu, um dia, naquela coisa, numa conversa, digo, mas estes professores que têm os mais pequeninos, então, ele deu-me uma resposta muito bem dada, porque eu, é óbvio, não ia estar a dizer, bom, o professor que tem uma turma 35 tem que trabalhar mesmo a sério, tem que comer uns bons bifes para dar vazão àquilo tudo. Eu lá fui procura de um outro raciocínio que fosse menos laboral, digamos assim, e disse, é a questão da disciplina e tal, turmas muito grandes. Ele deu-me uma resposta que guardo ao fim destes anos todos. Disse-me assim: se ao fim de 5 anos na nossa instituição a criança não tiver interiorizado os nossos valores, falhamos todos. Verdade. Portanto, e depois, muitas vezes aqui na nossa terra, não é? Ouvem-se as pessoas a desabafar assim: quanto maiores, pior. No oitavo ano não há quem os ature, no nono, no décimo. Eu penso assim: aquele provavelmente já deve ter falecido há tantos anos, que era um senhor já com uma idade avançada. Era preciso que alguém o ouvisse. Se, à medida que avançamos numa instituição educativa ou noutra qualquer, não interiorizamos os valores de relação com os outros, de comportamento, etc., então toda a máquina falhou. Então, se a criança de 5 anos ou de 6 que entra na escola se porta melhor, sabe melhor comportar-se, estar com os outros, etc. E depois, quando chega aos 15, 16, quase que parece o circo com a cadeira numa mão e o chicote na outra para controlar os leões, quer dizer, há qualquer coisa errada. E de facto, isso vê-se, ou pode ver-se muitas vezes, naquela questão tão simples como verificar quando se larga uma porta se vem alguém atrás. Que é uma coisa curiosa, não é? Às vezes há portas com molas e tudo mais. E aquilo não se aprende sem que alguém ensine. É preciso que alguém diga: olha, largas a porta só quando o que vem atrás agarrar. Tem que ser ensinado. E depois tem que se exigir que seja cumprido, não é? Empurrar a porta e quem vier atrás que leve com ela. São coisas que são os valores de comportamento e de relação com os outros. Temos que os adotar.
1: Esse é o grande desafio, nós vemos isso. É. Mas não é só na escola, não é?
3: Quer dizer,
1: e isso é verdade. Muitas vezes nos questionamos sobre isso, porque é verdade, falhamos todos. Não podemos ser tantos a falhar que depois não se consiga perceber quem é que falhou. Não é?
3: Pois, claro.
1: É a sociedade, é o mundo, pois, é não sei o quê.
3: Pois.
1: Mas dentro de uma instituição, essa reflexão
3: tem que se fazer.
1: Basta os miúdos passarem do pré-escolar para o primeiro ciclo, não é? Nós dizemos é um ano, não é um ano, é um mês ou dois. É de julho para setembro. Não é?
3: Um salto qualitativo.
1: Em que há determinados comportamentos, não em sala de aula, que isso é diferente, mas fora, porque eles deixam de ter aqueles chefes de fila, não é? Serra-filas e tal. E isso é aí justamente no momento em que eles começam a ter mais liberdade. Oh, cara amigo, calma lá.
3: Pois,
1: mas isto é diário, não é?
3: Quer dizer, tem que se criar essa sociedade.
1: É, não é? Nós vemos isso com os miúdos no futebol, no não sei o quê. Quer dizer, o próprio acompanhamento dos pais, não é? Quando os miúdos são mais velhos, se calhar é quando precisam de mais acompanhamento, não é? Agora esta coisa dos ecrãs, não sei o quê, não é? Quer dizer, a diabolização. Bom, os ecrãs por si só é como os carros, não é? Se nós formos a 100 na autoestrada ou 120 é uma coisa, se formos a 200 é outra, o carro é o mesmo, não é? Quer dizer, não temos que ir a pé na autoestrada ou de carro de bois, não é? Portanto, é esta facilidade, não é, com que tudo se resolve, não é? Proíbe, corta, não sei o quê, nós já fizemos o nosso papel.
3: Parece agora, que estamos aí para um agora, caminho mais autoritário. Há uma certa...
1: Completamente.
3: Estamos aí numa senda de achar que mandar é que é a grande a grande qualidade dos líderes.
2: Se não houver quem obedeça, não há
3: haja quem mande, obedece quem deve, essas coisas todas, que são perigosíssimas, fazem de nós todos seres menos pensantes e menos responsáveis, porque essa ideia de que há alguém com um apito. Eu tive um amigo alemão que dizia muitas vezes: vocês portugueses, ainda bem que marcham com o passo todo torto. Eu dizia que nós éramos um bocado indisciplinados nisso, porque eles, alemães, bastava alguém pegar num apito e dar umas apitadelas e eles marchavam todos direitos. E que ele achava, ele tinha sido submetido ao processo de desnazificação da Alemanha através da educação, logo a seguir, a juventude alemã a seguir à Segunda Grande Guerra, foi educada de uma forma a valorizar coisas muito diferentes do que eram educados antes. E, portanto, esse meu amigo, também já de uma idade muito avançada, tinha uma postura muito... E ele dizia: muito cuidado, que essa coisa do... toca-se no apito e as pessoas se põem a sentido, isso é perigosíssimo. Ainda bem que vocês portugueses não têm muito jeito para isso. E ainda bem.
2: Porque é criatividade.
3: Pronto, ajuda-nos a sobreviver a certa
2: maneira. Uma vez estive numa formação, uma coisa até gira, e estavam a contar a história que acho que era um professor australiano, não sei, que estava a dar uma palestra no Canadá, e aquilo era uma coisa internacional, e depois contaram essa história, e que o canadiano disse... a referir-se aos portugueses, qualquer coisa, ok? E o canadiano disse que nós, no Canadá, dizemos que devia haver um português em todos os sítios, fábricas, ok? Daqueles quebrar em caso de necessidade. Que o português arranjava sempre uma solução, né? Mas uma coisa geracional, não sei se os portugueses de hoje em dia seriam assim, né?
3: Pois.
2: Mas aqueles que emigravam na altura, pá, não é? Se calhar a geração dos nossos pais, não sei, para o Canadá, eles tinham essa fama boa, que era o
3: encontravam soluções
2: para planificar, não sei o quê.
3: Não,
2: melhor não, mas
3: em emergência,
2: em caso de emergência, eles contaram essa história. Bem, foi um sucesso, não é? Quer dizer, eu acho que aquele era um australiano a contar uma história que lhe tinham contado no Canadá, estavam os mesmos internacionais. E já não lembro bem, que era daquelas coisas online, não é? Que eram muitas janelinhas com caras, e a história foi essa. E portanto, ele é uma imagem engraçada. Nós falamos do Zé Rascanso e tal. E isto é uma coisa que passa, não é?
3: É importante.
2: É uma ideia que passa.
3: É que é importante, a capacidade de reagir no momento aos problemas.
2: O achanatar e tal, tem que se fazer aqui qualquer coisa e tal. Não é? Quer
3: dizer, às vezes é preciso fazer isso para o carro andar.
2: Não, porque se as pessoas forem muito organizadas, não é? Essa ideia nem sequer lhes ocorre.
3: Não, onde é que está o mecânico? Então
2: isso,
3: não há mecânico.
2: Nem sequer lhes ocorre. Não é?
3: Quer dizer,
2: e alguém diz: ah, deixa lá ver, olha lá mal. A primeira coisa que faz é abrir o capô, não é? Olha-se lá para dentro.
3: Eu suspeito que aqui o Fernando já está agitado.
1: Olhar para o relógio um bocadinho.
3: Já está na altura da música. Mas eu ainda vou só referir uma pequena coisa que podemos conversar depois noutra altura, que é esta. Nós estamos num momento de inflação cada vez maior e em relação... Vamos formular isto outra vez. Em relação às questões ligadas à Caixa Nacional de Pensões, Caixa Geral de Aposentações, Fundos de Segurança Social, etc., há uma série de opiniões que por aí flutuam, que têm os seus perigos. Uma é de que tudo se resolve com pequenos bónus aos que estão na parte mais infeliz da tabela, em vez de se procurarem soluções estruturais para que estes temas tenham sustentabilidade e segurança para o futuro. Enfim, fica isto aqui, havemos de conversar sobre isto noutras alturas. Agora, música. Música. Aqui, no princípio dos anos 80, eu já uma vez aqui trouxe uma música deste disco, deste LP. Há um músico de rock, um homem das guitarras elétricas, que descobriu o instrumento mais simples que existe em Portugal, que é o cavaquinho. O cavaquinho, que não só é o mais simples, mas é o mais internacional. O cavaquinho viajou até o Havaí, até às Filipinas, Indonésias, Brasil, Cabo Verde. Tem afinações diferentes em vários sítios. Em outros sítios adquiriu cordas que, em vez de serem de aço, são de nylon. Mas mantém em todo lado uma característica que eu às vezes digo que é o que ele tem, que é um cavaquinho, quando se faz soar um acorde, dá vontade de rir, as comissuras dos lábios sobem, temos vontade de rir, a bochecha sobra um bocadinho, dá vontade de rir o cavaquinho. O cavaquinho é um instrumento bem disposto. Tem essa mania que os portugueses são um bocado depressivos, mas inventaram um instrumento que faz toda a gente ter vontade de rir. Aliás, os havaianos chamaram-nos a pulga que salta, ou pulga saltitona, que é o que quer dizer o ukulele, lá na língua deles, queria dizer a pulga saltitona. Então, o Júlio Pereira, que era o homem das guitarras elétricas, lá por uma razão qualquer, acho que para acompanhar o Zeca Afonso, não sei, precisou de tocar cavaquinho. O cavaquinho tem uma característica que eu recomendo a toda a gente que encontrou aí por um lado qualquer, porque às vezes até há nas famílias e ninguém pega neles. É um instrumento que, estando afinado, passa-se pelas quatro cordas com qualquer coisa, com uma palheta, com os dedos, com as unhas, com o que se quiser, e faz sempre um som agradável, porque como é um acorde que já está pré-feito, não é? Sol maior ou lá maior, que faz sempre um som agradável. E depois é só pôr mais um dedo aqui, outro dedo acolá, lá se fazem dois acordes ou três acordes, e acompanha-se quase tudo o que é tradicional com o cavaquinho, e é um instrumento muito recompensador para quem não está para passar agora 20 anos a aprender a tocar o cavaquinho. E eu trago-vos hoje uma peça que se chama Chula de Barqueiros, até porque neste momento no Facebook, no YouTube, há uma coisa que eu aqui quase há 20 anos assisti uma vez por acaso, que é em Arcos de Valdevez. Eu agora digo isto a toda a gente, acho aquilo encantador. Estava em Arcos de Valdevez à procura de um sítio para almoçar, lá arranjámos onde almoçar e tal, e depois ia haver um desfile, uma procissão com animais, bois de trabalho e de carne, não é? Para serem consumidos e tal. Porque eles têm lá uma raça que se chama Caxena. Que interessante aquilo. Uns bois que se chamam Caxena. Aqui há a Marinhoa, em Arcos de Valdevez, lá a Caxena. E então comecei a ouvir uma música, pim, perlim, castanholas, concertinas, não sei o que. Eu assim, olha, está para ali um rancho, eu ignorante, não é? Está para ali um rancho a tocar. Em direção onde via o som, não é? Quando é para almoçar, usamos o nariz, não é? Quando é a música, usamos os ouvidos, vamos atrás. E cheguei a um sítio onde havia um estacionamento cheio de caminhonetes de excursões, que tinham ido àquela festa lá da terra, e gente a dançar. Dois ou três indivíduos a tocar concertina, uns a tocar castanholas, e um monte de gente a dançar. Mas não havia uma farda de rancho. Não era nenhum rancho. Eram os nossos conterrâneos, não é? Minhotos, concidadãos, a dançar espontaneamente ali num largo. Lá fiquei, pronto, a ver aquela festa até ao fim. Achei aquilo encantador.
1: Gente valente para a festa.
3: Dançam, haja umas castanholas e uma concertina.
1: Desgarrada e tal, que é uma coisa fantástica.
3: Exato, eles chamam aquilo a roda das concertinas, que é todos os domingos depois do almoço, em Arcos de Valdevez, há uma festa dessas em que dança quem lhe apetece, toca quem é capaz e tal, e entra-se por aí. Esta Chula de Barqueiros é interessante, mas mostra como um disco feito em 81, já lá vão bastantes anos, é de uma sofisticação fantástica este disco que o Júlio Pereira fez, chama-se Cavaquinho, e outras peças são mais conhecidas. Esta é excelente, quase que apetece dançar um bocadinho se nós soubéssemos dançar, mas pronto, aí está, a Chula de Barqueiros, do melhor que se faz e que se fez no nosso país, para nos animar e nos dar algum orgulho pátrio.
4: Muito bem, é a escolha do Rocha Carneiro, o Cavaquinho de Júlio Pereira, a Chula de Barqueiros. Daqui a bocadinho voltamos para perceber que música escolheu António Pinho para o programa de hoje.

0: Muito bem, entramos de facto na reta final do programa. António Pinho.
1: Muito bem, trouxe aqui um tema dedicado ao nosso Ministro da Administração Interna, não é? O Luís Neves, que tem sido, não é? De facto, houve aquela, uns 15 dias talvez, não sei, uma semana, 15 dias, e eu tinha na altura, nós era uma semana que tínhamos o nosso programa e tinha aqui escolhido já o tema. E apesar de ter abrandado um bocadinho, não é? Mas agora já está outra vez a comissão, portanto, tinha abrandado até ontem, mas entretanto chega o JPP, não sei quem, comissão, mais comissão. Portanto, o homem esteve lá no Parlamento um dia inteiro a responder e depois à tarde foi a moção de censura, não é? Portanto, e o Chega, lá agora vem a comissão de inquérito e haverá sempre por onde render, não é? E de facto nós estamos até aqui a falar em off, não é? Quer dizer, aquela uma certa informalidade que a este nível me parece uma coisa, no mínimo, imprudente, não é? Quer dizer, há dias um amigo meu dizia uma coisa que eu achei muita piada, que, quer dizer, um dia destes aparece o ministro com os Rolex daquele assaltante que foi morto foi atropelado pelo assaltado, não é? Quer dizer, portanto, isto não faz de facto muito sentido este tipo de situações. E então, mas nós temos, isto é uma questão curiosa de se analisar, porque ao princípio havia muito cuidado, não é? De toda a gente, eu diria de toda a gente menos do Chega, não é? Portanto, o Chega nunca, mas também o Chega nessas coisas normalmente, portanto, o Chega teve aquele assalto e tal lá ao seu gabinete. Portanto, que é uma coisa extraordinária, quer dizer, é extraordinário. Eu diria que com o Luís Neves na judiciária isto já estava resolvido. Portanto, ou anda o Luís Neves com algum terço que trouxe lá do gabinete do Ventura, não é? Porque então há um assalto, não é? Há um assalto dentro do Parlamento. Se fosse à sede de um partido já era uma coisa muito grave. Agora, dentro do gabinete, no Parlamento, o Parlamento tem câmaras, tem seguranças, tem GNR à porta, tem 24 horas por dia, portanto, nós não entramos no Parlamento sem ser tipo aeroporto, não sei o quê, já era assim há 20 e tal anos, portanto, agora deve ser mais sofisticado ainda.
2: Vês, nem me queriam deixar entrar com um bloco de notas e uma esferográfica, porque a esferográfica podia ser uma arma, não sei o quê.
1: Além dos GNR que estão lá, eu creio que ainda estarão à porta, como obviamente tem que ser. E,

0: senhor das malas já lá não está, portanto podia ser, mas também ele deixou lá ficar tudo, né, se fosse das malas, e eu íamos agora à vintida, não sei o que, comprar os terços e aquelas coisas que ele lá tem. Mas é de facto caricato, não é? Portanto, nesse assalto, nesse alegado assalto, não é? Porque não está provado. Chegou-se a dizer que havia documentos, que havia uma pen, que havia não sei o quê relacionados com o Luís Neves, não é? E não aconteceu nada até agora, não é? Quer dizer, não. E de facto, das duas, uma, ou amanhã ou além aparece aí uma coisa e diz, ó, estava tudo aqui no segredo dos deuses, não é? No segredo da justiça, porque os bichos não há processo nenhum, não há nada, não? Portanto, no segredo dos deuses. Ou então, isto é no mínimo estranho, diria eu, não é? Os jornalistas, não é? O nosso Fernando é jornalista, não é? Com tanto jornalista, com tanto programa documentário que há na televisão, etc. Olha, o Rocha Graça falava de 15 dias as vergonhas. Então, alguém devia, todos os dias vamos perguntar isto ao homem. Não é? Quer dizer, agora com a inteligência artificial é fácil fazer isso, não é? Todos os dias vamos ter que perguntar a alguém, não é? Quer dizer, para que é que eu escrevo? Para que é que se escreve? Não é? E isto, de facto, é uma coisa extraordinária. Não é? Quer dizer, eu agora ouvi um podcast, o Observador, que é a concorrência, então, tem uns podcasts interessantes, e um deles era sobre, já nem me lembrava daquela história, um espião do SIS, que é uma coisa relativamente recente, o Carvalhão Gil, vamos dizer, que passava segredos ao SBR, penso eu, SBR,
1: à Rússia,
0: aos serviços secretos russos, ou que era o KGB, agora. E isso, pronto, foi apanhado.
1: Mal, por isso é que o Putin no outro dia disse que podia mandar um míssil para Portugal, mas o difícil era encontrar um alvo. Portanto, para ficarmos. Um jornalista qualquer lhe perguntou sobre os drones e o. Não, aí temos que reconhecer que ele tem piada. Ele disse assim: drones que cheguem aí não temos, mas pronto, podia-se enviar um míssil. Mas o problema é que alvo. Portanto, essa informação pode ter-nos salvo quando houver aí uma confrontação.
0: E, portanto, eu ouvir o. Não, agora lembrei-me disso por causa destas coisas mais ou menos bizarras. Eu ouvi isso, é uma coisa interessante, por acaso. E a Judiciária, os serviços secretos, não é? O SIS, não sei o quê, o Ministério Público, que olha, eu creio que é o atual procurador, foi o líder da investigação, tinha que ser uma coisa muito secreta, que é muito interessante. Mas depois. Esbarrou em quem? Esbarrou no juiz Ivo Rosa. Portanto, há não sei quantos anos. Portanto, eu acho que o sonho, se talvez algum de nós tiver o azar, pronto, num momento ali mais desorientado da vida, cometer algum erro, pá, que calhe o juiz Ivo Rosa, que, portanto, eles demonstraram que o homem tinha que estar preso porque podia manter os contactos, porque lá o outro espião, o russo, estava preso em Itália. Tinha sido libertado, porque a Rússia pressionou, e eles disseram, agora que o outro está livre, não é? Mais uma razão para este estar preso. Mas não. O homem tinha a casa cheia de dinheiro por todo lado, notas, uma coisa interessante. Porque, olha, agora, uma coisa interessante, que foi, eram notas que não tinham circulado em Portugal. Portanto, eles conseguiram identificar as notas. Portanto, eram, ele podia dizer, eu poupei e não sei o quê, mas aquelas notas eram deles, que tinham os números de série, que nunca tinham circulado em Portugal, que é uma coisa curiosa. Portanto, enfim, não havia ali grandes dúvidas, mas ainda assim. O juiz achou que o homem não tinha que estar preso naquela altura. Mas isto, pronto, lembra-me, são coisas engraçadas, não é? São essas coisas mais bizarras. E, portanto, trouxe aqui a música do I Shot the Sheriff, não é? Portanto, que andam aqui atrás do nosso sheriff.
1: É grande, claro.
0: E, pronto, não trouxe a do Bob Marley, porque achei que era uma provocação, não é? Quem anda aqui atrás do. Aqui atrás do xerife é o Ventura, não é? Sobretudo. E se fosse Bob Marley era mais complicado, não é? Portanto, assim trouxe o Eric Clapton, que pode ser menos intrusivo para o Ventura ser o Eric Clapton. Esta é uma versão, é a versão de estúdio, mas quem nos ouvir, obviamente toda a gente conhece o tema. As versões ao vivo são mais interessantes, mas são muito longas, 8 minutos, 10 minutos. Tem aqueles solos magníficos do Eric Clapton. Esta aqui é mais condensada, mas. Enfim, aqui para o nosso programa fica o White Shot the Sheriff. Vamos ver, diz que foi legítima defesa, segundo diz a canção. Vamos ver.
2: Muito bem. 26ª

Segunda temporada do Falar Claro começou assim. Hoje, programa 324. Obrigado, Manuel Rocha Carneiro e António Pinho. Voltamos à antena dentro de 15 dias. Então, boa noite e até lá.

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1: Terra Nova, bom dia, são 6 horas.
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2: Muito bom dia, são agora 7, são 6 nos Açores. Seja bem-vindo, manhã de quarta-feira. Olá, Sérgio Costa.
3: Bom dia, Ana.
2: Bom dia. Vamos saber das notícias a esta hora.
3: Está a aumentar o número de apreensões de cocaína em Portugal. Polícia Judiciária fala em situação social perigosa e emergente. 3 anos do 7 de outubro, Israel terá retomado ataques na faixa de Gaza.
2: Olá, Luís Aresta. E no desporto, o que é que nos contas?
4: Olá, bom dia. Ronaldo critica Jorge Jesus, mas quer voltar à seleção.
2: Então vamos lá contar as notícias desta manhã de quarta-feira. Nesta altura estão 17 graus em Lisboa, acorda com 16 no Porto, temos 17 em Faro. As notícias da Renascença trazidas por Sérgio Costa.
3: Já lá vamos aos mais recentes desenvolvimentos do caso Cristiano Ronaldo. Para já, fique com esta imagem. Há jovens a receber 1000 euros para guardar por uma única noite um armazém repleto de droga. Há um problema social grave a emergir em Portugal. Este alerta é feito na Renascença pelo diretor da Unidade de Combate ao Tráfico de Estupefacientes da Polícia Judiciária, João Oliveira. Alerta que jovens de famílias desfavorecidas estão a ser atraídos para auxiliar o crime organizado.
5: Começamos a assistir de alguma forma a algumas questões de natureza social que podem começar a emergir. Vamos a falar, em alguns casos, de zonas mais desfavorecidas. E estas estruturas pagam, efetivamente, e pagam bem, a quem esteja disponível para lhes prestar algum tipo de apoio. Porque eles não mexem na droga, digamos assim.
6: Só transporte.
5: Não se sentem traficantes. Temos indicadores fiáveis que apontam para jovens, que quando lhes pagam uma determinada verba, que não é nada de astronómico, mas para um jovem daquela idade e daquela zona. E podemos estar a falar de valores à volta de 1000 euros, digamos assim. Mediante um pagamento, garantem uma noite de vigilância.
3: São declarações ao podcast Direito à Justiça da Renascença e Ordem dos Advogados, onde o diretor da Unidade de Combate ao Tráfico de Estupefacientes da Polícia Judiciária revela também um aumento de 20%, mais de 30 toneladas, de apreensões de cocaína em relação ao total do ano passado.
5: Apesar de ainda estarmos a 3 meses do seu término, já estamos com cerca de 30 toneladas, o que equivale a dizer que estamos perante um aumento de cerca de 20% de apreensões de cocaína relativamente ao ano anterior. 20% é um número já muito, muito, muito impactante.
3: Está a aumentar o volume de apreensões de cocaína em Portugal, declarações de João Oliveira, da Polícia Judiciária, ao podcast Direto à Justiça, já disponível nas plataformas habituais. Perto de 3 mil reformados vão ter um corte na pensão. A Caixa Geral de Aposentações diz que a medida resulta da correção de um lapso no sistema, que entre maio e agosto atribuiu pensões de aposentação num valor superior ao da lei em vigor. Em resposta à Renascença, o Ministério do Trabalho indica que foram afetadas 2.937 pessoas, segundo a mesma fonte, a diferença mensal média no valor líquido da pensão é de cerca de 93 euros. E são precisos mais apoios para os idosos, o setor mais pobre de Portugal. O apelo é do presidente da Confederação Nacional das Instituições de Solidariedade. No dia em que arranca em Aveiro o Congresso da CNIS, o padre Lino Maia pede atenção particular aos mais velhos.
7: Felizmente, aumenta a esperança de vida, mas a esperança de vida não é acompanhada com qualidade de vida, né? Precisamos de mais apoios para os idosos que têm rendimentos muito baixos. O setor mais pobre de Portugal é exatamente o dos idosos.
3: O presidente da CNIS insiste no pedido para que, numa possível revisão da Constituição, se inclua a proteção social como direito fundamental universal. Uma entrevista conduzida por Henrique Cunha para ler em rr.pt. Portugueses reconhecem benefícios da vacinação, mas a maioria desconhece quais as vacinas para os adultos. Conclusão de um estudo do movimento dos doentes pela vacinação, hoje divulgado, cerca de 95% dos inquiridos reconhecem vantagens das vacinas, nomeadamente devido à proteção contra doenças graves e à imunidade de grupo. No futebol, Luís Aresta, aguarda-se pela reação da Federação Portuguesa de Futebol ao comunicado em que Ronaldo critica Jorge Jesus. e diz estar disponível para o regresso à seleção.
6: A decisão está nas mãos de Pedro Proença, depois de Ronaldo ter pedido desculpa aos adeptos e companheiros da equipa e ter declarado disponibilidade para continuar a competir pela seleção, ao mesmo tempo que critica de forma impiedosa Jorge Jesus, a quem acusa de prepotência e de ter faltado várias vezes à palavra. Para o comentador da Renascença, Nuno Presume, o comunicado do jogador acentua o mal-estar e o presidente da Federação deveria assumir a ruptura com o passado.
8: É um momento de corte, porque se não existir esse momento de corte, a paz podre vai aumentar, porque a desconfiança está inerente

0: cerca de 1.200 mortos e que desencadeou a guerra na faixa de Gaza. E esta manhã vamos perceber o que é que mudou desde então e começamos com o sentimento palestiniano.
1: Exatamente, mas há aqui uma informação que acaba de chegar. Israel terá retomado ações militares em Gaza, precisamente no dia em que se assinalam os 3 anos do 7 de outubro. A informação avançada pelo Times of Israel, foram ouvidas explosões provenientes da faixa de Gaza associadas a novos ataques israelitas, isto apesar do cessar-fogo. Mas como dizias, esta manhã percebemos o sentimento, quer de israelitas, quer de palestinianos. Começamos com os palestinianos. Falamos com Al-Shaarawy Salem, assistiu em Portugal ao 7 de outubro e aos acontecimentos seguintes. Ele perdeu uma irmã e dezenas de outros familiares, mas conseguiu trazer os pais para Portugal. 3 anos depois, o luso-palestiniano, que reside em Braga, diz não compreender que se põe em causa o que diz ser o genocídio em Gaza.
2: Para Al-Shaarawy Salem, recordar o 7 de outubro de 2023 é lembrar os 45 familiares mortos desde então pelas forças israelitas, em especial a irmã mais velha.
3: Eu recordo a minha irmã. Os israelitas mataram a minha irmã e o marido.
2: O investigador de optometria, que reside em Braga, não tem dúvidas.
3: Cometem genocídio a 100%.
2: Al-Shaarawy diz que o povo palestiniano está a ser aniquilado aos bocadinhos.
3: O que é preciso para se chamar genocídio? É usar o nuclear? Israel usa a bomba nuclear devagarinho, devagarinho. Em vez de usar o nuclear de uma vez, no início, usa-o devagarinho. São 3 anos a matar pessoas na faixa de Gaza, devagarinho.
2: Em 2023, o luso-palestiniano conseguiu trazer os pais para Portugal. O resto da família que ficou em Gaza vive sem quaisquer condições.
4: Não tem casa nada.
3: Não tem em casa. Os meus irmãos e irmãs vivem em tendas na faixa de Gaza, sem casa, sem água, sem nada.
4: Sim, nada.
2: A comunidade internacional tem de fazer mais para travar Israel, defende.
3: Precisam de fazer mais, com certeza. Não fizeram nada até agora, a guerra continua. Só falam, mas não agem.
4: Ação, ok? Não tem ação.
2: Reflexões sobre um conflito que, alega Al-Shaarawy, começou há 78 anos com a Nakba, a expulsão do povo palestiniano das suas terras após a criação do Estado de Israel.
1: O ponto de vista palestiniano, num trabalho de Miguel Marques Ribeiro, para ler também em rr.pt, passam 3 anos dos ataques do Hamas em Israel. Às 8 da manhã vamos olhar para o que mudou na sociedade israelita.
0: Muito bem, até já, Sérgio, temos mais notícias no site da Renascença. São agora 7:08.
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1: 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São 7:30. 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

Bom dia, edição de notícias às 7h30, é a primeira na manhã desta quarta-feira, dia 7 de outubro. Bem-vindos a mais uma edição de notícias. A AgroVoga regressa a Aveiro para 5 dias dedicados ao mundo rural, à gastronomia e ao setor equestre. E este ano sem gado bovino, devido a questões sanitárias, por medida preventiva. É uma edição especial, com menos dias, a partir de hoje, ou melhor, entre 14 e 18 de outubro, 5 dias de programação dedicada à agricultura, pecuária, floresta, gastronomia, tradições do mundo rural, juntando demonstrações, competições e atividades para toda a família, este ano com abertura a cargo de um colóquio dedicado à política agrícola comum. É também uma edição que vai ficar marcada pela valorização de raças de concurso regional de galinhas autóctones, de várias raças, de diferentes raças, e que vai colocar também em destaque o gado equestre, tal como é habitual, com o setor equestre a assumir papel central na programação, este ano reforçado, campeonatos, provas de dressage, equitação de trabalho e atrelagem, concursos de modelo e andamentos e a presença de criadores de diferentes raças. Este será um dos pontos altos com a Grande Gala Equestre AgroVoga, marcada para a noite de sábado, 17 de outubro. Um programa que vai incluir também torneio ibérico de horseball, batismos a cavalo, workshops de ferração e vários momentos de demonstração. O programa em detalhe em terranova.pt. O Ronco é uma aposta ganha e Valdilha pode ter encontrado uma via para projetar o seu estatuto enquanto aldeia de Portugal. A conclusão é retirada no rescaldo do evento inaugural no passado fim de semana, o primeiro encontro nacional de máscaras tradicionais portuguesas, com milhares de visitantes, com 300 participantes em desfile, em representação de 22 grupos de todo o país, dois dias dedicados à etnografia, à valorização do património cultural e material e a uma partilha entre comunidades. O autarca de Ilha Rui Dias não tem dúvidas sobre o sucesso da iniciativa e diz que está aberto caminho para manter este evento, reforçando a importância estratégica para Valdilhavo. A Confederação Nacional das Instituições de Solidariedade, em dia de abertura do Congresso, dedicado ao tema pobreza e proteção social, Aveiro vai ser, ao longo destes dois dias, o centro do debate promovido pela CNIS, é a sétima edição, para além da participação do Presidente da República, António José Seguro, na sessão de encerramento. Já hoje, o sétimo Congresso da CNIS vai contar com a presença da Ministra do Trabalho, Solidariedade e Segurança Social, com participação também da Secretária de Estado da Ação Social e da Inclusão, da Presidente da Direção da Rede Europeia Antipobreza, de várias entidades que marcam presença neste encontro, em representações do Parlamento Europeu, também especialistas na área do direito, da segurança social. São diferentes vertentes, todas num encontro em torno da solidariedade e da proteção social. A CNIS não o esconde, diz que continua a sublinhar o papel do Estado no combate à pobreza. Diz que é um papel crucial, fundamental no futuro do país. A Turismo Centro de Portugal e a Centro de Portugal Film Commission lançam hoje a nova edição do Festival Internacional de Cinema de Turismo. Ovar acolhe a 19ª edição do Art and Tour e a apresentação decorre esta tarde na Escola de Artes e Ofícios de Ovar. Quanto ao festival, decorre entre 27 e 30 de outubro. Foram submetidos quase 250 filmes, oriundos de 45 países. Há uma seleção oficial com 51 filmes que vão ser exibidos ao longo de 4 dias deste festival. A Misericórdia de Vagos mostra novas instalações. É o dia em que a Secretária de Estado da Ação Social e Inclusão,
Clara Marques Mendes vai ao encontro da instituição. A instituição de Vagos diz que este é um momento relevante, marcante, uma vez que conseguiu melhorar as condições, as instalações, os espaços, as condições para responder aos clientes, mas também garantir melhores condições de trabalho aos colaboradores. Essa visita está marcada para às 15h. Uma nota para o basquetebol, com o arranque da Proliga. Eliabe, Ungalitos e Sangalhos entram com pé direito e mão certeira na Proliga. Vitórias das equipas aveirenses que alinham no segundo escalão do basquetebol nacional. Em Ilhavo, com triunfo do Eliabe por 85-75 frente à Académica. Destaque para a exibição de Darius Woodson, um dos novos reforços da equipa de Ilhavo, com 23 pontos. 4 ressaltos, 4 assistências e 3 desarmes de lançamento. Quanto ao Sangalhos, bateu o Galitos do Barreiro por 74-52. O Galitos de Aveiro foi até ao Barreiro bater o Barreirense por 63-74. É dia de arranque do Festival O Gesto Orlhudo. A Águeda abre a programação de 2026 no Centro de Artes de Águeda. Entre estreias e nomes familiares do público, há 8 espetáculos de música ou comédia para descobrir ao longo dos próximos dias. Noite de abertura hoje com ECA, uma das mais reputadas companhias mundiais de malabarismo e circo contemporâneo. Depois, no Café Concerto Trigo Limpo, o Teatro Acerte apresenta 20 Dizer e a programação desenrola-se a partir daqui. É possível conferir as datas, os espetáculos, as companhias em terranova.pt. E a nota final vai para a abertura do Estarrejaz. É mais um evento cultural na região. A partir de hoje, até dia 11 de outubro, até domingo, novo formato, 6 ambientes distintos, devido ao encerramento temporário do Cineteatro com obras de beneficiação. A 21ª edição do Festival Estarrejaz apresenta-se distribuído por vários espaços. Abertura hoje no Salão Nobre dos Passos do Conselho, esta quarta-feira, às 21h30, com a presença da cantora e compositora brasileira Ana Seton. É o primeiro espetáculo, programação também revelada em terranova.pt.

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2: 8 da manhã, são 7 nos Açores. Olá, Sérgio Costa.
3: Bom dia.
2: Voltamos a ti para que nos contes o que é que marca a atualidade.
3: Há jovens que guardam armazéns de droga por 1.000 euros. O judiciário alerta para problema social grave e revela aumento de apreensões. 7 de outubro, 3 anos dos ataques do Hamas. Neste jornal, o que mudou em Israel.
2: E Luís Aresta, no desporto, o que é que nos trazes?
4: Jorge Jesus e Pedro Proença já falaram sobre o comunicado de Ronaldo. Messi marcou no adeus à seleção argentina.
2: Estão muitas nuvens nesta quarta-feira, a temperatura a descer, estão agora 17 graus em Lisboa, 16 no Porto, Faro com 17. São as notícias das 8 que lhe contamos agora na Renascença, a edição de Sérgio Costa.
3: Já lá vamos às nuvens do caso Ronaldo. Para já, um problema social grave. Há jovens a receber 1.000 euros para guardar um armazém repleto de droga por uma única noite. Alerta feito na Renascença pelo diretor da Unidade de Combate ao Tráfico de Estupefacientes da Polícia Judiciária. João Oliveira diz que os jovens de famílias desfavorecidas estão a ser atraídos para auxiliar o crime organizado em Portugal.
5: Começamos a assistir, de alguma forma, a algumas questões de natureza social que podem começar a emergir. Estamos a falar, em alguns casos, de zonas mais desfavorecidas. E estas estruturas pagam, efetivamente, e pagam bem, a quem esteja disponível para lhes prestar algum tipo de apoio. Jovens, que quando lhes pagam uma determinada verba, podemos estar a falar de valores à volta de 1.000 euros, digamos assim, mediante um pagamento, garantem uma noite de vigilâncias.
3: São declarações ao podcast Direito à Justiça da Renascença e Ordem dos Advogados, onde o diretor da Unidade de Combate ao Tráfico de Estupefacientes da Polícia Judiciária revela ainda um aumento de 20%, mais cerca de 30 toneladas de apreensões de droga em relação ao total do ano passado. São precisos mais apoios para os idosos, o setor mais pobre em Portugal. O apelo é do presidente da CNIS no dia em que arranca em Aveiro o Congresso da Confederação Nacional das Instituições Particulares de Solidariedade Social. O padre Lino Maia pede atenção particular aos mais velhos. Insiste ainda no pedido para que, numa possível revisão da Constituição, se inclua a proteção social como um direito fundamental, universal. São declarações que pode ler em rr.pt. César Teixeira vai ser o novo presidente da Agência para a Integração, Migrações e Asilo. O nome do atual vogal da AIMA deverá ser formalmente nomeado em breve em Conselho de Ministros. É uma informação que está a ser avançada pelo Diário de Notícias. De acordo com o jornal, embora ainda sem data definida, César Teixeira vai substituir Pedro Portugal Gaspar, que entretanto deverá assumir um outro cargo na administração pública. O Sindicato dos Médicos do Norte apresentou uma queixa à Provedora de Justiça contra o novo modelo de escolha de vagas para a especialidade. O sindicato contesta o sistema online e por lotes e quer que a escolha volte a ser feita em tempo real. A estrutura sindical denuncia desigualdades entre candidatos, sobretudo no tempo disponível para escolher as vagas, e critica a obrigação de ordenar preferências sem saber que lugares estão disponíveis. Tempo agora para o desporto, Luís Aresta, com destaque para os desenvolvimentos do caso Cristiano Ronaldo.
4: Jorge Jesus e Pedro Proença já tiveram uma primeira reunião após o comunicado em que, ao mesmo tempo que se penitencia pelo comportamento perante adeptos e companheiros de equipa, Cristiano Ronaldo critica duramente o selecionador, como que indiciando que gostaria de voltar, mas com outro treinador no banco. Um caminho que, na opinião do comentador da Renascença, Nuno Presume, não faz qualquer sentido. O mais aconselhável será assumir que nesta seleção Ronaldo já não tem espaço.
6: Por muito que custe, é um momento de corte, porque se não existir esse momento de corte, a paz podre vai aumentar, porque a desconfiança está inerente a tudo e a todos. Para alguns daqueles jogadores ou para alguma daquela estrutura, provavelmente o Cristiano passa a ser visto como um inimigo. E como nós sabemos, é pior ter um inimigo dentro da tenda do que 1.000 inimigos fora da tenda. Mas daquilo que eu vi, daquilo que os portugueses viram, foi uma equipa muito disponível para jogar.
4: A decisão está do lado de Jorge Jesus e de Pedro Proença. Na Argentina, Messi explicou a Ronaldo como se faz ao sair da seleção pela porta grande com um golo e 2 assistências no jogo de despedida frente ao Benin.
2: O Desporto com Luís Aresta aqui na Renascença. E Sérgio, hoje passam 3 anos dos ataques do Hamas em Israel. Recordo que provocaram cerca de 1.200 mortos, desencadearam a guerra na faixa de Gaza com mais de 70 mil mortes estimadas. Exato. E esta manhã, já que recordámos o sentimento palestiniano, agora vamos olhar para o que mudou em Israel, Sérgio.
3: Sim, um país traumatizado, Netanyahu com popularidade em queda, mas o partido do primeiro-ministro ainda pode ser segunda força no Parlamento nas próximas eleições. O retrato é feito por Henry Galski, correspondente da Renascença no Médio Oriente.
7: Desde a ação do grupo terrorista palestiniano que mudou o Médio Oriente, a sociedade ainda está marcada. Se para o resto do mundo o foco está na faixa de Gaza, nas mortes de milhares de palestinianos e nas frentes de guerra que continuam em aberto, em Israel o tempo parou. Nós, enquanto sociedade, falamos do 7 de outubro como se fosse ontem ou hoje. O governo e o país não pararam para refletir. E só quando se para e se reconhece que algo aconteceu, é possível iniciar o processo de luto pelo que se perdeu, afirma Tully Flint, um dos principais especialistas israelitas em estresse pós-traumático.
8: Nós, a sociedade, falamos do 7 de outubro como se tivesse sido ontem ou hoje. E o facto do país estar em perigo constante, com homens e mulheres entre cumprimento de serviço

0: obter cerca de 20 dos 120 mandatos do Knesset, o parlamento israelita. Netanyahu é muito hábil a transformar o medo em ódio, diz Uriel Abulov, professor de ciências políticas na Universidade de Tel Aviv e na Universidade Cornell, nos Estados Unidos.
1: A votação não é sobre o dia 7 de outubro, sobre a reforma judiciária ou sobre o recrutamento dos judeus ultra-ortodoxos para o exército. É sobre se se odeia mais a direita ou a esquerda, árabes ou judeus.
0: Longe do jogo político, Pérola Gás procura reconstruir a sua vida. Desde 1993, ela vive no kibbutz Beri, uma das comunidades do sul de Israel atacadas pelo Hamas no dia 7 de outubro. 10% dos residentes do kibbutz Beri foram mortos. Pérola permaneceu trancada num abrigo durante cerca de 20 horas ao lado das duas netas, então com 6 e 10 anos de idade. Em meados do próximo ano, após o processo de reconstrução do kibbutz e na sequência de uma decisão conjunta da comunidade, todos deverão regressar.
2: Realmente voltar para o lugar em que vivia. Eu sei que é a minha casa, mas é uma casa que não me traz segurança. A sensação de que sempre eles voltarão e que pode acontecer outro evento como esse.
3: O sentimento em Israel, o que mudou em Israel 3 anos depois dos ataques do Hamas, um trabalho de Henri Galski, para ler também em rr.pt.
4: Então até logo, até Sérgio.
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Já choveu, agora brilha o sol. Muito bom dia, quarta-feira, 7 de outubro. Pela frente, no que diz respeito à previsão do tempo, podemos contar com aguaceiros dispersos, pelo menos até meio da tarde. O vento sopra moderado, 21 graus máxima para a Ilha, Vospinho e Estarraja, 22 para Albergaria e Aveiro e 23 graus para Águeda.

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1: E vem aí mais uma edição da Agrovoga com data marcada. Acontece entre 14 e 18 de outubro. Estas e outras notícias daqui a pouco em desenvolvimento na informação com Carlos Teixeira.
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Só aquela da boa, por exemplo, assim, todos trocados, logo com o Prisma. Arte, Luz e Tecnologia, nova edição tão bom do Festival de Arte e Luz em Aveiro e Tecnologia, o Prisma, que arranca já amanhã.

Para aqui está uma boa canção para ajudar a espantar a preguiça do corpo, Kimo Sounds. Bom dia, boa quarta-feira. Assinala-se hoje o Dia Mundial do Trabalho Digno. Também o Dia Mundial do Planeamento Financeiro e o Dia Mundial do Algodão. Este último estabelecido oficialmente pela ONU para destacar e lembrar a importância do algodão no desenvolvimento económico sustentável, no comércio global e na sua aplicabilidade na vida de todos nós. Daqui a pouco, notícias regionais, as principais notícias que marcam a atualidade em desenvolvimento, com Carlos Teixeira. Se só agora se juntou a nós, bom dia, bem-vindo. Conto com aguaceiros fraquitos, 20 graus de máxima para Vagos e 21 para Ilhavo.

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3: É a segunda edição informativa regional nesta manhã de quarta-feira, 7 de outubro. Carlos Teixeira, bom dia.
4: Bem-vindos a mais uma edição de notícias. A AgroVogue regressa a Aveiro para 5 dias dedicados ao mundo rural, à gastronomia e ao setor equestre. E este ano, sem gado bovino, devido a questões sanitárias, por medida preventiva, é uma edição especial, com menos dias, entre 14 e 18 de outubro. 5 dias de programação dedicada à agricultura, pecuária, floresta, gastronomia, tradições do mundo rural, juntando demonstrações, competições e atividades para toda a família. O programa em detalhe em terranova.pt. O Ronco é uma aposta ganha e Valdílhavo pode ter encontrado uma via para projetar o seu estatuto enquanto aldeia de Portugal. A conclusão é retirada no rescaldo do evento inaugural no passado fim de semana, o primeiro encontro nacional de máscaras tradicionais portuguesas, com milhares de visitantes, com 300 participantes em desfile, em representação de 22 grupos de todo o país, 2 dias dedicados à etnografia, à valorização do património cultural e material e a uma partilha entre comunidades. O autarca de Ilhavo, Rui Dias, não tem dúvidas sobre o sucesso da iniciativa e diz que está aberto caminho para manter este evento, reforçando a importância estratégica para Valdílhavo. A Turismo Centro de Portugal e a Centro de Portugal Film Commission lançam hoje a nova edição do Festival Internacional de Cinema de Turismo. Ovar acolhe a 19ª edição do Art and Tour e a apresentação decorre esta tarde na Escola de Artes e Ofícios de Ovar. Quanto ao festival, decorre entre 27 e 30 de outubro. Foram submetidos quase 250 filmes, oriundos de 45 países. Há uma seleção oficial com 51 filmes que vão ser exibidos ao longo de 4 dias deste festival. Uma nota para o basquetebol, com o arranque da Proliga. Eliabum, Galitos e Sangalhos entram com pé direito e mão certeira na Proliga. Vitórias das equipas aveirenses que alinham no segundo escalão do basquetebol nacional. Em Ilhavo, com triunfo do Eliabum por 85-75 frente à Académica. Destaque para a exibição de Darius Woodson, um dos novos reforços da equipa de Ilhavo, com 23 pontos, 4 ressaltos, 4 assistências e 3 desarmes de lançamento. Quanto ao Sangalhos, bateu o Galitos do Barreiro por 74-52. O Galitos de Aveiro foi até ao Barreiro bater o Barreirense por 63-74. É dia de arranque do Festival O Gesto Orlhudo. A Águeda abre a programação de 2026 no Centro de Artes de Águeda. Entre estreias e nomes familiares do público, há 8 espetáculos de música ou comédia para descobrir ao longo dos próximos dias. Noite de abertura hoje com ECA, uma das mais reputadas companhias mundiais de malabarismo e circo contemporâneo. Depois, no Café Concerto Trigo Limpo, o Teatro Acerte apresenta 20 Dizer e a programação desenrola-se a partir daqui. É possível conferir as datas, os espetáculos, as companhias em terranova.pt. E a nota final vai para a abertura do Estarrejaz. É mais um evento cultural na região. A partir de hoje, até dia 11 de outubro, até domingo, novo formato, 6 ambientes distintos, devido ao encerramento temporário do Cineteatro com obras de beneficiação. A 21ª edição do Festival Estarrejaz apresenta-se distribuído por vários espaços. Abertura hoje no Salão Nobre dos Passos do Conselho, esta quarta-feira, às 21h30, com a presença da cantora e compositora brasileira Ana Seton. É o primeiro espetáculo, programação também revelada em terranova.pt.
3: É isso mesmo, Carlos Teixeira volta à antena quando forem 9h30 da manhã. Agora 25 minutos para a hora certa.
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Ora, vamos lá fazer desta quarta-feira um dia dos bons. Aqui a espreitar as notícias que marcam a atualidade na nossa região, entre elas uma que me dá tanto gosto dividir consigo. A Priu instalou aqui no município de Ilhavo 30 novos oleões para a recolha de óleos alimentares usados, que vão ser valorizados e transformados em biocombustível. Eu não vou estar para aqui com uma matemática que não existe, mas sabemos que uma gotinha de óleo contamina litros e litros e litros e litros de água. Portanto, a descarga do óleo, mesmo que seja só aquele niquinho lá da panela, não deve jamais ir para a pia. Reserve o óleo alimentar e, pelo menos aqui na região, mais 30 novos oleões novinhos para receber.

E o relógio não para, não é? 15 minutinhos para as 9 da manhã. Arranca hoje o Estarre Jazz, é o tema do qual vamos falar na próxima hora. Amanhã arranca o Prisma, Festival de Luz em Aveiro. Fica quinta, sexta e sábado. Agora canta Raquel Tavares.

Sou a Raquel Tavares junto, depois de anunciar uma pausa na música. Hoje assinalamos juntos o Dia Mundial do Planeamento Financeiro, celebrado para relembrar que a literacia financeira é importantíssima para cada um de nós, mesmo aqueles que, enfim, não fazem disso a sua profissão. Juntos também assinalamos 3 anos dos ataques de 7 de outubro a Hamas, a Israel.

minutinhos para as 9 da manhã. Arranca hoje o Starre Jazz, o Festival de Jazz de Starrage. É já a sua 21ª edição. Daqui a pouco, à hora certa, informação, um novo simultâneo informativo com a Renascença.

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1: 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Dia com a Terra Nova, são agora 9 horas.
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3: 98 nos Açores. Seja bem-vindo. Olá, Sérgio Costa, mais uma vez. Então, quanto às notícias, quarta-feira, 9 da manhã, o que é que marca a atualidade?
4: 3 anos do 7 de outubro, a União Europeia diz estar pronta para ajudar a transformar o cessar-fogo em Gaza numa paz duradoura. Recuperamos o alerta da Polícia Judiciária sobre droga em Portugal. Há um problema social emergente.
3: Olá, Luís Aresta, no desporto.
5: Ronaldo lança sal na ferida aberta em Copenhaga. Messi marca no adeus à Argentina.
3: Vamos ter um dia de nuvens, também com aguaceiros, 18 graus agora em Lisboa, Porto com 16, Faro 18. Vamos agora saber das notícias das 9 da manhã, edição de Sérgio Costa.
4: 3 anos do 7 de outubro, Ursula von der Leyen sublinha que a União Europeia está pronta a ajudar a transformar o atual cessar-fogo em Gaza numa paz duradoura. Através da rede social X, a Presidente da Comissão Europeia insiste numa solução de dois Estados. Von der Leyen assinala desta forma os atentados de 7 de outubro de 2023, que deram início a mais uma guerra na faixa de Gaza. Por cá, o governo português assinala os 3 anos dos atentados na rede social X. O Ministério dos Negócios Estrangeiros fala e insiste que se tratou do mais grave massacre terrorista antissemita. Paulo Rangel diz que o 7 de outubro não pode ser esquecido porque, e passo a citar, o antissemitismo tem de ser sempre condenado e combatido. Declarações do Ministério dos Negócios Estrangeiros a propósito da passagem dos 3 anos do 7 de outubro, os ataques do Hamas em Israel, que provocaram mais de 1000 mortes, desencadearam a guerra na faixa de Gaza com mais de 70 mil mortes estimadas. Ainda na atualidade internacional, pelo menos 11 pessoas morreram esta madrugada num dos maiores ataques das forças russas contra a Ucrânia nos últimos meses. O número acaba de ser atualizado por Volodymyr Zelensky. Os ataques russos visaram sobretudo a capital Kiev e coincidem com o aniversário de Vladimir Putin. Na resposta, o presidente da Ucrânia confirma um ataque a duas refinarias russas. Em França, há menos escolas fechadas. Esta manhã são um pouco mais de 500, menos 41% do que no dia de ontem. O Ministério Francês da Educação admite que a situação tende agora a normalizar. 86% dos estabelecimentos de ensino estão abertos e a funcionar normalmente. Logo mais, quando forem 7 da tarde em Portugal, o primeiro-ministro francês, Sébastien Lecornu, fará uma comunicação ao país sobre a crise na educação e também sobre a situação económica em França. Uma geringonça à direita é possível e o PS não tem legitimidade para negar a tese de Vítor Ramalho, o ex-governante dos executivos de Mário Soares e António Guterres, antigo consultor presidencial em Belém. Desafia os socialistas a fazerem uma análise profunda sobre as derrotas eleitorais. É preciso, diz, afastar o fantasma de uma grande coligação à direita.
6: O PS, não tendo feito aquilo que eu sugeri na altura de um referendo interno, não tem legitimidade para dizer que a direita não pode fazer igual, apesar do partido com que vai fazer ser um partido que quer a destruição do regime. Isto para mim é claro como água, tem menos legitimidade, por outras palavras. Mas se fizer essa análise que eu preconizo, tudo isso vem ao de cima.
4: Vítor Ramalho, em entrevista a Susana Madureira Martins, para ler também no site da Renascença. No futebol, Luís Aresta, destaque para o caso Ronaldo e para o adeus de Messi à seleção da Argentina.
5: Uma despedida em grande com um golo e duas assistências frente ao Benin. Tudo fácil para Messi, exceto o derradeiro adeus aos adeptos em pleno estádio do River Plate.
7: Eu sei que estou a falar mais do que nunca, mas a verdade é que não quero sair daqui. Só quero dizer que vos adoro, vou ter saudades. E agradeço pelo orgulho de ser argentino e de ter cumprido o sonho com todos vocês. Muito obrigado, adoro-vos.
8: Muito obrigado, os quero.
5: O consenso argentino em torno de Messi contrasta com a crise instalada à volta de Cristiano Ronaldo e a seleção a somar vitórias. Seu capitão em campo, comunicado em que o jogador acusa Jorge Jesus de ter faltado à palavra duas vezes e no qual revela um conjunto de 8 pontos a que este estaria vinculado na conferência de imprensa em Copenhaga, não é claramente um bom sinal. O meia-culpa perante adeptos e companheiros de equipa e a manifestação de disponibilidade para a seleção contrastam com o acentuar do mal-estar com o treinador. Pedro Proença e Jorge Jesus já terão falado na última noite. A bola está do lado da federação.
3: As notícias do desporto com Luís Aresta. E em destaque, Sérgio, esta manhã temos as declarações do diretor da Unidade de Combate ao Tráfico de Estupefacientes da Polícia Judiciária, que fala de um problema social grave e emergente. Qual é?
8: Com esta imagem, há jovens a receber 1.000 euros para guardar por uma única noite um armazém repleto de droga. João Oliveira fala, por isso, desse problema social a emergir. No podcast Direito à Justiça da Renascença e Ordem dos Advogados, o responsável sublinha que é difícil aos mais desfavorecidos não aceitar o dinheiro.
9: Um jovem que recebe 1.000 euros por estar umas horas durante a noite só ali a controlar, é muito dinheiro. Fica difícil resistir à tentação. Ele não se sente um traficante. Isso tem algum conforto enquanto pessoa, que é humanamente compreensível. Se mexesse na droga, se andasse ali, pronto. Não, limita-se a estar ali.
8: O alerta de João Oliveira da Polícia Judiciária no podcast Direito à Justiça.
3: E o problema agrava-se porque haverá cada vez mais droga a entrar no país, não é?
8: O ano ainda não terminou e as apreensões de drogas já são 20% superiores ao total de todo o ano de 2025, cerca de 30 toneladas. João Oliveira afirma que o tráfico está a crescer e de forma consistente.
9: É que estamos a assistir a um crescimento paulatino e consistente. Não houve até agora ainda nenhuma variação nesta grupagem que eu fiz dos últimos anos. Um ano em que baixou, depois voltou a subir. Não. É um crescimento mais ou menos consistente. Não na mesma proporção, de ano para ano, naturalmente. Digamos que esse 2026 está a ser o ano top.
8: Este é o tema do podcast Direito à Justiça, já nas plataformas habituais. A fechar, Os Dias Levantados. 28 anos depois de ter sido composta, a ópera de António Pinho Vargas é apresentada mais logo à noite, pela primeira vez no Porto. A ópera evoca o 25 de abril de 74. Foi encomendada para o Festival dos 100 Dias, que antecedeu a Expo 98, com o libreto do poeta...

0: a cantar a parte final em que há uma normalização democrática depois do 25 de novembro.
1: Composta em 98, a ópera continua atual, diz Pinho Vargas, sobretudo quando fala da condição das mulheres.
0: A questão das mulheres não está resolvida. A violência doméstica é um problema muito sério em Portugal.
1: A versão concerto no Coliseu do Porto é interpretada pela Orquestra Sinfónica Portuguesa sob direção do maestro Pedro Amaral, acompanhada pelo coro e solistas do São Carlos.
2: A ópera Os Dias Levantados, de Pinho Vargas, foi a primeira ópera portuguesa do século XX a ter edição discográfica, estreia no Porto, mas logo à noite no Coliseu. Fica aqui a sugestão.
3: Fica sim, senhor. E há mais notícias no site da Renascença, rr.pt, até já, Sérgio, 97.
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0: 7 de outubro, bom dia. Conto com aguaceiros dispersos e fraquinhos, pelo menos até meio da tarde. O vento sopra de fraco a moderado. Máximas de 20 graus para Vagos, 21 para Ilha Vespinhos, Tarrés e Oliveira das Meias. 22 graus máxima para Aveiro, Mortosa, Albergaria e Severo do Voga. E 23 para Águeda, Anadia e Arouca.
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0: Terra Nova, bom dia, 9 horas 24 minutos.
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0: Assinalamos juntos hoje o Dia Mundial do Algodão, também o Dia Mundial do Trabalho Digno e do Planeamento Financeiro. Este último, celebrado na primeira quarta-feira de outubro, tudo para lembrar da importância da literacia financeira. 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
1: Terra Nova, bom dia, são 9:30.
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3: É a terceira edição informativa regional nesta quarta, 7 de outubro. Carlos Teixeira, bom dia.
4: Bom dia outra vez. Aveiro recebe o Congresso da Confederação Nacional das Instituições de Solidariedade. CNIS promove 2 dias de encontro em torno do tema pobreza e proteção social. Com a presença confirmada do Presidente da República, António José Seguro, na sessão de encerramento amanhã, e hoje com a presença da Ministra do Trabalho, Solidariedade e Segurança Social, também da Secretária de Estado da Ação Social e da Inclusão, entre outros governantes responsáveis por instituições e representantes de fóruns políticos como o Parlamento Europeu, também a Segurança Social e representantes da Conferência Episcopal Portuguesa para debater o tema a pobreza e a proteção social que a CNIS quer nas mãos do Estado e com essa responsabilização do Estado pela situação no país. A AgroVogue regressa a Aveiro para 5 dias dedicados ao mundo rural, à gastronomia, ao setor equestre e este ano sem gado bovino devido a questões sanitárias. Um certame mais curto do que o habitual, entre 14 e 18 de outubro. 5 dias de programação dedicada à agricultura, pecuária, floresta, gastronomia e tradições do mundo rural. As galinhas vão merecer destaque também. O gado equestre é um certame apresentado em terranova.pt. O Ronco é uma aposta ganha. Valdilha pode ter encontrado uma via para projetar o seu estatuto enquanto aldeia de Portugal. Esta é a conclusão da organização do evento inaugural do passado fim de semana. Este foi o primeiro encontro nacional de máscaras tradicionais. Milhares de visitantes, com centenas em desfile, 22 grupos de todo o país, representando as tradições de diferentes localidades. O município de Ilhavo e a Associação Os Cardadores, as entidades organizadoras, concordam que a primeira edição foi um sucesso e há caminho para fazer, pernas para andar, neste sentido da afirmação da etnografia e dos valores mais tradicionais. A Turismo Centro de Portugal e a Centro de Portugal Film Commission lançam hoje a nova edição do Festival Internacional de Cinema. É uma edição que vai acontecer em Ovar, entre 27 e 30 de outubro. Sabe-se já que estão escolhidos 51 filmes na seleção oficial que serão exibidos ao longo de 4 dias de festival. Este é também o dia de arranque do Festival Gesto Orlhudo, em Águeda. É um fórum cultural no Centro das Artes de Águeda para a sua 25ª edição, numa coprodução de Orfeu, município de Águeda. Abertura esta noite com ECA, é uma das mais reputadas companhias mundiais de malabarismo e circo contemporâneo. Depois desta atuação, segue-se no Café Concerto Trigo Limpo à Certe, com 20 Dizer, é a proposta para esta primeira noite de espetáculos. José Pina assume o novo desafio, um novo desafio profissional na programação do Cineteatro de Estarraja. Foi confirmado na liderança da programação. A autarquia já comunicou, já confirmou esta decisão. O antigo programador de Aveiro, que esteve ligado à Capital Nacional da Cultura, vai agora trabalhar no Cineteatro de Estarraja, estrutura que está em obra nesta altura, que está em obras, e é exatamente devido às obras que o Estarrejaze, que hoje começa, vai estar dividido por vários anfiteatros. A abertura esta noite será nos espaços do Conselho, será no Salão Nobre, a partir das 21h30, com a presença da cantora e compositora brasileira Ana Setan.
3: Carlos, muito obrigada. Até daqui a uma hora.
4: Até já, Maria João.
3: E é com José Pina que conversamos daqui a pouco por conta do arranque do Estarrejase. É já a 21ª edição.

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0: E estava prometido nesta manhã de quarta-feira, 7 de outubro, conversarmos com José Pina, novo programador cultural do município de Estarraja. José Pina, bom dia, bem-vindo. Bom dia, José. Acho que eu estou a ouvir muito mal. Deixa cá ver se eu consigo melhorar isto. Está aí, José?
1: Oh.
0: Alô? Som. A Sim. Rádio em direto agora bastante melhor. Bom dia, José.
2: Olá, muito bom dia.
0: Parabéns pelas novas funções como programador cultural de Estarraja.
2: Muito obrigado.
0: José, podemos dizer que o Estarrejaze que hoje começa é assim ideal para marcar o início do seu trabalho no concelho?
2: Peço desculpa, eu não consegui perceber a pergunta.
0: Pois, imagino, estamos com dificuldades técnicas, a ver se agora me ouve melhor. Mas dizia eu, este Estarrejaze é ideal para marcar o início do seu trabalho?
2: Sim, o Estarrejaze é um festival já com uma presença muito forte naquilo que é a paisagem cultural, não só do município, como também da região e também já do país. E é sempre bom nós podermos colaborar com projetos que já têm uma identidade, um lastro muito positivo no seu trabalho, e diria que sim, que é um bom momento para começar esse trabalho.
0: A sua resposta é um bom espelho que podemos virar para si, porque também não lhe falta chão, estrada, e gostava de perguntar-lhe, José, que visão ou marca pessoal acha que vai assim dividir com Estarraja a partir de agora?
2: Eu, acerca dessa questão, eu gostaria de falar oportunamente, neste momento eu queria me focar sobre a questão de Estarraja. A primeira coisa que lhe gostaria de referir é que não colocar neste novo desafio tudo aquilo que tem sido o meu ADN do meu trabalho.
0: Ok, então deixamos essas contas para outro rosário. Voltamos aqui ao Estarrejaze com o Cineteatro em obras. Como é que está o desafio de tirar o jazz do palco tradicional e levá-lo agora para outros lugares, para outros cenários?
2: É um desafio, de facto, motivante, ao mesmo tempo exigente, porque estamos a falar de um evento que tem uma tradição de se realizar numa única sala e que nesta edição de 2026 abarca seis espaços e ambientes diferentes para outros seis projetos, ou seja, cada um ambiente e um espaço diferente, e tem essa complexidade não só na escolha, na opção programática, obviamente, como também na questão técnica e de produção, porque é bem mais tranquilo e

0: para manifestá-la, porque assim, adaptações, temos que nos adaptar aos passos em que teremos programado. Tem sido um desafio muito interessante, mas estou certo que, no cúmplice geral, o povo vai ficar e os artistas vão ficar satisfeitos com as relações.
1: E que espaços são esses? São seis espaços diferentes. Eu sei de dois só, os espaços do concelho hoje, não é? E também o jardim da biblioteca. Quer levar-nos, José, a navegar aqui pelas propostas e pelos espaços, estes seis?
0: Eu peço que uma volta, não consegui perceber a pergunta.
1: Estava eu a pedir-lhe uma boleia por estes seis espaços. Que seis espaços são estes que vão acolher os Tarrejás?
0: Sim, desde logo, começar por hoje, temos espaços do Conselho, uma das suas salas emblemáticas, certo, da Ana Seton, artista brasileira, que traz um conjunto de novos temas que vai apresentar em primeira mão do próximo álbum e que vai também fazer aqui um cruzamento com alguns clássicos da música brasileira. Este é um espaço muito marcante, muito próprio e que não é um espaço que esteja muito frequentado ou que seja frequentado regularmente pelo um grande público. Depois teremos também, ainda no espaço do Conselho, mas num outro espaço diferente, neste caso já e numa outra data, já no dia 10, às 17 horas, no átrio do espaço do Conselho. Este é um espaço já mais visitado. Projeto do Hugo Santos Quinteto, que é um projeto que está inserido na estratégia do evento. E também da autarquia em apoiar os jovens valores deste registro musical e que resulta também de uma parceria com a Universidade de Aveiro, considerando que este projeto foi vencedor em 2025 da quinta edição do Concurso Internacional de Jazz, no âmbito do Campo Jazz, e que obteve os prémios principais, desde o melhor ensemble, a composição original e a melhor arranjo original. Pois um outro espaço que o festival apresenta, neste caso amanhã, às 21h30, é no Jardim da Biblioteca Municipal. Jardim teremos um músico baterístico do Sr. João Martins, que apresenta o projeto Alzímero, inspirado no álbum homónimo, que é um concerto. Foi uma viagem entre a harmonia, o silêncio, o caos e a intensidade que se entrelaçam nesta prática. Move-se muito este projeto entre o chamado jazz fusão e o instrumentalismo, começando aqui também de linguagens diferentes, e no rock progressivo e aos ritmos mais urbanos. Um outro espaço, já no dia 9, sexta-feira, será o espaço da Praceta do Mercado, que irá receber também às 21h30 o projeto NOA, que convida o Ronquião e que nasce um projeto de fusão entre jazz, pop, canção portuguesa e que traz também esse grupo de trio à flauta de bambu. E para terminar esta viagem que solicitou, no sábado temos o festival Marcar Presença em Avenca, às 21h30, no Centro Paroquial da Avenca, que acolhe o Coimbra Jazz Ensemble, que é um espetáculo que é criado à volta da poética de Fausto de Melo da Luzias. Um projeto que cria aqui uma ligação estética do própria do que Fausto escreveu no seu imaginário repertório da história, a reflexão política e também a tradição popular que se entrelaçavam com esse Cidade Poética. E vai ser um projeto já com uma escala muito significativa, com muito grande palco, e que também tem uma ligação muito particular a Estarreja, porque tem João Mortágua, que é deputado do Conselho, que integra o Estado do Saxofone, e Luís Figueiredo, que também tem essa relação com o território, o nível dos arranjos e a direção musical do projeto. E por último, neste caso, o encerramento do festival acontecerá no domingo, às 17 horas, no Museu Fábrica da História, Rua, com um dos momentos mais aguardados dessa edição, que é o Carlos Biquia Azul, através da celebração do espetáculo, desde que o Carlos Biquia lançou este projeto azul. Através da portuguesa, é um dos nomes mais marcantes do assim, jazz em Portugal, e voltou a juntar-se a dois colegas de viagem, que é o irmão Frank Wood e Carlos in Black, ter mal esta relação de 3 décadas entre os dois músicos. Portanto, esta é a viagem que nós propomos ao público que queira acompanhar o festival e que tentamos criar através desta programação e da escolha deste espaço uma narrativa que se sente à volta do jazz em qualquer lugar, porque isso foi esse o processo, exatamente a construção do evento, que é, tivemos que encontrar lugar, pesquisar, avaliar, fazer esta relação com os artistas para que possamos ter mais uma edição, e uma edição que eu certo que será muito positiva, que vai marcar uma nova era naquilo que é a dinâmica.
1: De facto, José, com alguns problemas técnicos, a quem nos ouve agradeço a paciência, também a paciência do José Pina, novo programador cultural do município de Estarreja. Já no fecho, José, podemos dizer que o facto do Cineteatro estar em obras até calhou bem para quebrar barreiras, digo eu, e atrair novas gerações para o jazz.
0: O Teatro está em obras, criou, obviamente, esta necessidade logo de imediato. No entanto, esta perspectiva de o festival poder não acontecer unicamente no palco do Cine Teatro Estarreja é uma opção, é uma vontade também da decisão principal de poder trazer o evento cada vez mais próximo do público e também através deste evento podermos que há novas dinâmicas locais, território, dentro do concelho, novas dinâmicas, porque a presença cultural também se faz destas dinâmicas e, nesse caso em concreto, o facto de existir obras no Cine Teatro não só criou esta necessidade, como também antecipou esta questão estratégica.
1: E arranca hoje a 21ª edição do Starrejazz. José Pina, de novo, parabéns pelas novas funções, bom trabalho e até logo.
0: Muito obrigado, bem-haja, disponha sempre na cidade.

0: Há notícias para dividir consigo já a seguir, em simultâneo com a Renascença. Depois vou deixá-lo na boa companhia do Fernando Martins até bem perto do meio-dia. Para hoje, conto com máximas de 20 graus para Vagos, 21 para Ilha e 22 para Aveiro.
1: Muito bom dia, são 10 horas, 9 nos Açores. Bom dia, Sérgio Costa.
2: Olá, viva Zé e Aziz,
3: bom dia.
1: Vamos conhecer os destaques desta edição.
4: Mega operação contra o crime económico, 250 buscas em curso em todo o país. A Organização Mundial da Saúde estará a acompanhar o caso da pneumonia na Sibéria.
5: Para esta quarta-feira tem máximas de 22 graus no Porto, Lisboa a chegar aos 24, Faro também a chegar aos 24, Ponta Delgada com 23 e Funchal a chegar às máximas de 26 graus.
1: Começa agora a edição das 10.
4: Estão em curso 250 buscas em todo o país, a cargo da Procuradoria Europeia. A operação, desencadeada em conjunto com a Polícia Judiciária, tem por base suspeitas de branqueamento de capitais e desvio de fundos europeus. Há suspeitas de fuga fiscal em operações internacionais que terão usado o Estado em mais de 100 milhões de euros. A Renascença sabe que estão em curso várias buscas a escritórios de advogados. Chegaram ao Conselho Regional de Lisboa, da Ordem dos Advogados, vários pedidos para nomeação de advogados para acompanhar este processo. Estão em curso 250 buscas em todo o país contra o crime económico. Situação que, operação que vamos naturalmente acompanhar e ter mais detalhes ao longo das próximas horas. O Primeiro-Ministro acusa o PS de ser o responsável pelo aumento dos preços da habitação e pela falta de casas no mercado, porque, diz, nada fez enquanto esteve no governo. Esta manhã, em declaração na Croácia, Luís Montenegro criticou ainda a estratégia do PS sobre a lei das rendas e Manuela Pires falou da exigência sobre acordos com o Chega. Bom dia, Manuela.
6: Bom dia. E Luís Montenegro considera até uma chantagem estar a depender a viabilização do orçamento de qualquer acordo que foi feito com o Chega, neste caso, sobre a lei das rendas. À chegada à Cimeira, aqui em Split, o Primeiro-Ministro foi questionado também sobre a exigência do PS, que quer saber se há mais acordos com André Ventura. Montenegro diz que é um assunto sem importância.
7: Querer criar um caso... Quantos mais acordos há, nem há mais nem há menos. Há um governo que governa, há um governo que resolve problemas. E há as oposições que umas vezes querem resolver, outras vezes não querem legitimamente. O Partido Socialista, no caso do arrendamento, não quer participar, porque o Partido Socialista acha que está tudo bem.
6: Aliás, o Primeiro-Ministro acusa o PS de ser o responsável pelo aumento do preço da habitação, pela falta de oferta de casas no mercado. Montenegro não percebe ainda a atitude dos socialistas, garante que a proposta do governo não é nenhuma revolução no mercado de arrendamento, apenas alguns acertos, como existem, aliás, nos países mais desenvolvidos do mundo.
4: Obrigado, Manuela Pires, a acompanhar as declarações de Luís Montenegro esta manhã na Croácia.
6: Beijinho.
4: A Organização Mundial da Saúde de estar a acompanhar o caso da pneumonia desconhecida que matou uma investigadora russa na Sibéria. Em comunicado, o diretor-geral da OMS diz ter recebido garantias das autoridades de saúde russas de que não se registaram casos recentes de peste pneumónica na região de Irkutsk. Tedros Ghebreyesus acrescenta que a autoridade sanitária russa não detectou qualquer agente de alto risco nos contactos mais próximos da investigadora que morreu. Ursula von der Leyen sublinha que a União Europeia está pronta a ajudar a transformar o atual cessar-fogo em Gaza numa paz duradoura. Na rede social X, a presidente da Comissão Europeia insiste numa solução de dois Estados. Von der Leyen assinala desta forma os atentados de 7 de outubro de 2023 que deram início a mais uma guerra na faixa de Gaza. Uma guerra já com mais de 70 mil mortes estimadas. Ponto final nesta edição das 10. Notícias de novo na antena da Renascença às 11 com o Vítor Mesquita.
1: Combinado.
4: Um abraço.
1: Até amanhã, Sérgio. Edição das 10 com Sérgio Costa.
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Bom dia, está na Terra Nova. Este é o programa da manhã. Primeiro com a Maria João Azevedo, agora comigo Fernando Martins, até ao meio-dia. Manhã de informação e música, de facto. Na troca de turno, a Maria João saiu a dançar e eu entrei a dançar. Começa bem amanhã. Comigo é assim, tipo, há patrão, mais tarde. Seja feita a justiça a quem acorda bem cedo. Seguimos com música na manhã informativa Terra Nova. Boa quarta-feira.

Música alinhada depois de David Guetta, Seconds Voice, já a seguir depois da Weeknd e Tiesto. Boa quarta-feira, dia 7 de outubro. Eu sou Fernando Martins, vou estar aqui ao seu lado até ao meio-dia. Boa semana.

Seguimos com música na manhã da Rádio Terra Nova. Agora uma curta passagem pelas páginas de David Byrne e Fatboy Slim. São 10h24. Bom dia, boa quarta-feira.

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2: Bem-vindos a mais uma edição de notícias. A AgroVogue regressa a Aveiro para 5 dias dedicados ao mundo rural, à gastronomia e ao setor equestre. E este ano, sem gado bovino, devido a questões sanitárias, por medida preventiva, é uma edição especial. Com menos dias, entre 14 e 18 de outubro, 5 dias de programação dedicada à agricultura, pecuária, floresta, gastronomia, tradições do mundo rural, juntando demonstrações, competições e atividades para toda a família. O programa em detalhe em terranova.pt. O Ronco é uma aposta ganha e Valdilha pode ter encontrado uma via para projetar o seu estatuto enquanto aldeia de Portugal. A conclusão é retirada no rescaldo do evento inaugural no passado fim de semana, o primeiro encontro nacional de máscaras tradicionais portuguesas, com milhares de visitantes, com 300 participantes em desfile, em representação de 22 grupos de todo o país, 2 dias dedicados à etnografia, à valorização do património cultural e material e a uma partilha entre comunidades. O autarca de Ilha, Rui Dias, não tem dúvidas sobre o sucesso da iniciativa e diz que está aberto caminho para manter este evento, reforçando a importância estratégica para Valdilhavo. A Turismo Centro de Portugal e a Centro de Portugal Film Commission lançam hoje a nova edição do Festival Internacional de Cinema de Turismo. Ovar acolhe a 19ª edição do Art and Tour e a apresentação decorre esta tarde na Escola de Artes e Ofícios de Ovar. Quanto ao festival, decorre entre 27 e 30 de outubro. Foram submetidos quase 250 filmes, oriundos de 45 países. Há uma seleção oficial com 51 filmes que vão ser exibidos ao longo de 4 dias deste festival. Uma nota para o basquetebol, com o arranque da Proliga. Eliabum, Galitos e Sangalhos entram com pé direito e mão certeira na Proliga. Vitórias das equipas aveirenses que alinham no segundo escalão do basquetebol nacional. Em Ilhavo, com triunfo do Eliabum por 85-75 frente à Académica. Destaque para a exibição de Darius Woodson, um dos novos reforços da equipa de Ilhavo, com 23 pontos, 4 ressaltos.

0: saltos, 4 assistências e 3 desarmes de lançamento. Quanto aos Sangalhos, bateu o Galitos do Barreiro por 74-52. O Galitos de Aveiro foi até ao Barreiro bater o Barreirense por 63-74. É dia de arranque do Festival O Gesto Orlhudo. A Águeda abre a programação de 2026 no Centro de Artes de Águeda. Entre estreias e nomes familiares do público, há 8 espetáculos de música ou comédia para descobrir ao longo dos próximos dias. Noite de abertura hoje com ECA, uma das mais reputadas companhias mundiais de malabarismo e circo contemporâneo. Depois, no Café Concerto Trigo Limpo, o Teatro Acerte apresenta 20 Dizer e a programação desenrola-se a partir daqui. É possível conferir as datas, os espetáculos, as companhias em terranova.pt. E a nota final vai para a abertura do Estarrejaz. É mais um evento cultural na região. A partir de hoje, até dia 11 de outubro, até domingo, novo formato, 6 ambientes distintos, devido ao encerramento temporário do Cineteatro com obras de beneficiação. A 21ª edição do Festival Estarrejaz apresenta-se distribuído por vários espaços. Abertura hoje no Salão Nobre dos Passos do Concelho, esta quarta-feira, às 21h30, com a presença da cantora e compositora brasileira Ana Seton. É o primeiro espetáculo, programação também revelada em terranova.pt.
1: O essencial da informação regional aqui na Terra Nova foi o Jornal das 10h30.
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1: 25 minutos para a hora certa. Boa quarta-feira, bom resto de semana. Eu sou Fernando Martins, vou estar aqui ao seu lado até ao meio-dia. Agora, siga para Bingo.

Está cinzentona na manhã de quarta-feira, mas quentita. Agora faltam só 18 minutos para a hora certa. 18 para as 11 horas.

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1: O PayPal é um serviço digital que permite fazer compras online de forma rápida e segura, sem partilhar os dados do cartão com os vendedores. Facilita transações entre os consumidores e empresas, tanto para pagar quanto para receber dinheiro. Para usar este serviço, basta criar uma conta gratuita, associando-a a uma conta bancária ou cartão de crédito e iniciar a sessão na plataforma. Na efetivação da compra, o pagamento é automatizado, sem contacto direto com o vendedor, aumentando a segurança. Também é possível usar o serviço para enviar dinheiro, pagar presencialmente com QR Codes ou receber pagamentos mediante solicitação. Entre as várias vantagens estão a proteção de dados pessoais, a facilidade de uso em qualquer dispositivo e a rapidez das transações que impulsionam o comércio digital. Contudo, há cuidados essenciais a ter, como evitar os serviços desconhecidos, proteger informações pessoais e estar atento às ameaças cibernéticas. Apesar de seguro, o PayPal é alvo de cibercrimes, pelo que é importante usar com precaução.
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3: Bom dia, são 11 horas.

0: Kagan e o japonês Kenzo Suai são os distinguidos este ano com o Prémio Nobel da Química, uma informação que acaba de ser avançada. Os dois cientistas foram distinguidos por descobertas que permitem controlar melhor reações químicas e produzir de forma mais precisa uma das duas imagens em espelho de uma molécula, um tema que vai estar desenvolvido no site da Renascença. Agora, o caso Ronaldo, Jorge Jesus diz já ter lido o comunicado de Cristiano Ronaldo, mas não comenta. É a resposta do selecionador nacional aos jornalistas esta manhã, depois de sair de casa para mais um dia de trabalho na Federação.
1: Li o comunicado. E agora, como faço todos os dias, vou para a Federação trabalhar, pensar na equipa e na seleção portuguesa. Não tenho mais nada a dizer.
0: A curta resposta de Jorge Jesus aos jornalistas, horas depois de Cristiano Ronaldo ter contado o que o levou a abandonar o estágio da seleção antes do jogo com a Dinamarca, é um tema que também vai estar desenvolvido em rr.pt. Mega operação de combate ao crime económico em vários pontos do país, desencadeada pela Procuradoria Europeia, com a colaboração da Polícia Judiciária. Em causa estarão suspeitas de fraude fiscal em operações internacionais, num esquema conhecido como o Carrossel do IVA, que terá provocado prejuízos ao Estado superiores a 100 milhões de euros. São ainda investigados alegados crimes de branqueamento de capitais e desvio de fundos europeus. A Renascença sabe que estão em curso várias buscas a escritórios de advogados no âmbito desta operação. Ao Conselho Regional de Lisboa, da Ordem dos Advogados, chegaram já vários pedidos para nomeação de advogados para acompanhamento de processos. O Governo quer tornar visível o desconto que está a fazer nos preços dos combustíveis por via do ESP e o IVA. Um decreto-lei publicado esta quarta-feira obriga as gasolineiras a fixarem o preço antes e depois da redução dos dois impostos. A lei estabelece que os comercializadores de combustíveis devem fixar a diferença entre o valor do ESP que seria cobrado por litro e o valor do imposto à taxa em vigor a cada momento acrescido do IVA. A lei entra em vigor amanhã. O incumprimento pode resultar no pagamento de coimas que vão dos 1.000 aos 3.000 euros. O Primeiro-Ministro acusa o PS de ser o responsável pelo aumento dos preços da habitação e pela

0: falta de casas no mercado, porque, diz Luís Montenegro, nada fez enquanto esteve no governo. Esta manhã, em declarações aos jornalistas na Croácia, Montenegro criticou ainda a estratégia socialista sobre a lei das rendas e a exigência sobre acordos com o Chega. A Igreja precisa de fazer caminho no apoio espiritual às famílias. São palavras do presidente da Conferência Episcopal Portuguesa. Dom Virgílio Antunes participa no encontro promovido pelo Papa Leão XIV no Vaticano para debater com os bispos de todo o mundo a aplicação prática da Amoris Laetitia, a exortação apostólica de há uma década sobre o amor na família. Dom Virgílio Antunes admite que as famílias necessitam de apoio e orientação.
1: As famílias estão muito despertas e necessitadas deste apoio, deste encontro, porque muitas vezes pôs-se em causa não só a Igreja, mas até Deus no meio das próprias dificuldades. E nós temos que fazer caminho com as pessoas no meio das suas dificuldades, porque está em causa a sua realização enquanto pessoas, enquanto famílias, mas também a sua relação com a sociedade, com a Igreja e, em alguns casos mesmo, até com o próprio Deus.
0: Dom Virgílio Antunes, em entrevista a Henrique Cunha, declarações para ler Zé Azizé em rr.pt.
2: Okay. Edição das 11 com Vítor Mesquita.
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1: 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São 11:30.

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1: Para quem?
0: Para todos que adoram histórias.
1: E esta história dá para ouvir outra vez?
0: Claro! 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E também é possível requisitar esta e outras histórias visitando a Biblioteca Municipal de Ilhavo. Não é fantástico?
1: Sim!
0: Ficamos à espera dessa visita.
2: A menina que tinha medo de cães. Chega-nos na voz de Karina Novo, que se apresenta.
3: Olá, eu sou a mentora do projeto Karina Novo, Histórias de Ler e Contar. E hoje trago-te aqui a história do meu primeiro livro, A Menina que Tinha Medo de Cães. Uma história ilustrada pela Dina Sags, da editora 30 por uma linha. A Menina que Tinha Medo de Cães. A Sofia tinha muito medo de cães. Ela não sabia explicar como é que isso acontecia, mas que se assustava de cada vez que via um cão ao longe ou ao perto. Isso assustava.
4: Ai, são um pouco irrequietos e têm dentes enormes. E outros têm um ar muito assustador.
5: E alguns são mesmo grandes.
4: E aqueles que querem saltar para cima de mim?
3: E estes eram apenas alguns dos pensamentos que viviam na pequena cabecinha da Sofia.
5: Quando os pais a levavam a brincar ao parque, já sabiam que tinham de ir à frente para a tapar em caso aparecesse algum cão. E na praia? Ai, na praia estavam sempre de olhos bem atentos para que nenhum cão se aproximasse.
3: Quando iam jantar à casa de amigos que tinham cães, a Sofia perguntava:
4: eles vão estar presos, não vão?
3: Alguns donos já a conheciam e prendiam os cães para ela não se assustar, mas outros deixavam-nos soltos para ver se a menina se habituava a eles.
5: Os que iam para as suas casotas, coitadinhos, ficavam tão tristes a rosnar.
3: E sempre que recebia convites para festas de aniversário, a menina só dizia:
4: Eu vou, mas por favor, tens de prender os teus cães.
3: Quando entrava na padaria lá de sua casa, cujo dono tinha sempre o cão à porta, a Sofia entrava escondida atrás da mãe, com a mão a agarrar com muita força no seu casaco.
6: Ai, Sofia, foge, foge. Ai, Sofia, vem aí um cão.
4: Uf, uf, uf.
6: Ai, Sofia, foge, foge. Ai, Sofia, vem aí um cão.
4: Uf, uf, uf, uf.
3: No mundo canino, já todos conheciam a Sofia e estavam muito tristes porque achavam que a menina não gostava deles.
5: Mas porquê que ela foge de nós?
3: Dizia o cão da padaria.
5: Eu não sei porque é que a Sofia não quer brincar comigo.
3: Queria saber o cão que estava na praia.
5: Porque é que a menina se esconde atrás da mãe quando me vê?
3: Perguntava o cão que estava no parque.
5: A Sofia acha-me feio. De cada vez que lhe quero dar uma lambidela, ela desata a chorar.
3: Rosnava o cão que vivia na casa do seu amigo. Mas, na verdade, pouco havia a fazer. Os pais já tinham tentado quase tudo e os amigos também. Não adiantava. De cada vez que a Sofia via um cão, os seus cabelos ficavam em pé, os seus olhos quase saíam da cara e os braços pareciam voar em todas as direções.
5: Certo dia, ao entrar na escola, ouviu chegar da sala de aula um grande alvoroço. Que se passará?
3: Quando ia a abrir a porta, viu pela vidraça uma enorme balbúrdia à volta do João, um menino de quem ela gostava muito. Não conseguiu perceber o motivo de toda aquela agitação. Mas quando João se voltou, viu que ele abraçava carinhosamente uma linda cadelinha de pelo muito branco e suave, com um focinho tão fofo e um olhar meigo e expressivo. Era quase como se quisesse falar com os olhos. As crianças estavam em delírio com aquela visita inesperada. A Sofia, claro, assustou-se.
5: Pensou em fugir, em correr para o recreio e pedir para telefonar aos pais para a irem buscar. Mas quando o menino olhou para ela com aqueles olhos castanhos tão grandes, com um sorriso enorme de alegria, ela ficou com imensa vergonha de fugir. Entrou na sala, mas só ela sabia como as pernas lhe pareciam gelatina.
7: Sofia! Oh, Sofia, já viste que linda cadelinha?
5: Perguntou o João. Hoje de manhã encontrei-a à porta da escola. Já perguntei a todas as pessoas da rua se a conheciam, mas nunca a tinham visto. Pelos vistos, foi abandonada, disse a professora Clara. A Sofia não queria acreditar no que tinha ouvido e ficou muito triste. Como podem fazer isto a um animal? Pensou ela. E no seu coraçãozinho de criança, começou a sentir coisas estranhas, como se fosse uma enorme vontade de chorar.
7: Queres pegar nela, Sofia? Queres? É tão quentinha! Perguntou o João.
5: O que é que vocês acham que a Sofia disse? Aceitou ou não aceitou? Sim, ao início a Sofia hesitou. Ela estava cheia de medo, tremia toda tudinha. Mas não queria dar parte de fraca e tinha vergonha de dizer ao amigo que tinha medo de cães, por isso aceitou. A cadelinha ficou a olhar para ela muito feliz e... Ups! Lambeu a Sofia. Ela gosta de ti, disse o João. A Sofia sorriu. Sorriu imenso. E a cadelinha, como se sentisse toda aquela alegria, começou a saltar no seu colo. A menina já não tremia. E os seus braços só se preocupavam em acariciar a cadelinha. Que bela sensação estava a experimentar a Sofia. A cadelinha por ali ficou a acompanhar as aulas dos meninos. Na hora do recreio, saiu com eles para correr e brincar. E alguns partilharam com ela rolos de fiambre, queijo e fruta que tinham levado para o lanche. O dia de escola terminou. A Sofia e a cadelinha já se sentiam muito próximas. Poderíamos até dizer que já eram as melhores amigas. E agora? Tenho que te dar um nome. Eu acho que te vou chamar, Benny. É isso, vou-te chamar Benny. Então isto é o que se sente quando se tem um animal de estimação. E agora? Vais ficar aqui a noite toda? A minha mãe diz que o cão do andar de cima ladra muito porque não gosta de estar sozinho. Eu não quero que fique sozinha, pensou a Sofia. Professora, posso ficar com a cadelinha para mim? Posso, professora? Oh, deixe, por favor. Se os teus pais deixarem, eu não vejo qualquer problema, Sofia. Mas tem que ser eles a autorizar. Oh, claro que deixam. E eles até vão ficar todos contentes porque sabem que eu... A Sofia não chegou a terminar a frase, porque agora já sabia que não tinha medo de cães.
6: Ai, Sofia, fica. Ai, Sofia, não tens medo de cães.
7: Uf, uf, uf.
6: Ai, Sofia, fica. Ai, Sofia, não tens medo de cães. E Vitória, acabou-se esta história.

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2: Boa tarde, é meio-dia.

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2: Boa tarde com a Terra Nova, é meio-dia e meia. 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

Boa tarde, este é o Jornal Regional na Terra Nova. Está aí mais uma edição da Agrovoga, que regressa a Aveiro para 5 dias dedicados ao mundo rural, à gastronomia e ao setor equestre, este ano sem gado bovino devido a questões de ordem sanitária. A edição deste ano estará patente ao público entre 14 e 18 de outubro. São 5 dias de programação dedicada à agricultura, pecuária, floresta, gastronomia e tradições do mundo rural, juntando demonstrações, competições e atividades para toda a família. A Agrovoga abre no dia 14 de outubro. O programa pode ser conferido em terranova.pt. O Ronco é uma aposta ganha e Val de Ilhavo pode ter encontrado uma via para projetar o seu estatuto enquanto aldeia de Portugal. Conclusão que foi retirada no contexto do evento inaugural no passado fim de semana, com o primeiro encontro nacional de máscaras tradicionais portuguesas. Foram milhares de pessoas, milhares de visitantes que estiveram em Val de Ilhavo para ver representações de 22 grupos e cerca de 300 participantes num desfile. Assim, foram 2 dias dedicados à valorização do património cultural imaterial, à partilha entre comunidades e à afirmação das tradições populares portuguesas. Detalhe da notícia no site da Terra Nova. A Turismo Centro de Portugal e o Centro de Portugal Film Commission lançam hoje a nova edição do Festival Internacional de Cinema de Turismo. Ovar recebe a 19ª edição do Arti Tour e a apresentação decorre esta quarta-feira, à tarde, às 16h30, na Escola de Artes e Ofícios de Ovar. Durante a conferência de imprensa, será apresentado o programa que se vai desenrolar entre os dias 27 e 30 de outubro. O Arti Tour vai reunir em Ovar profissionais do cinema, do audiovisual e do turismo de vários países. No desporto, o Sporting da Vista Alegre perdeu no campo do Cesarense por 3-0 e assim perdeu a possibilidade de se manter entre os primeiros da divisão de elite distrital. A equipa ilhavense tem feito um arranque irregular, capaz de surpreender em casa, mas com dificuldades sempre que joga fora do seu ambiente, onde registra derrotas em São Vicente Pereira e no campo do Cesarense. A juventude da equipa parece tardar em encontrar o ritmo certo, mantendo a equipa a meio da tabela, com 7 pontos, a 5 pontos do líder, o Argoncilha. O Anadia segue na segunda posição, a 1 ponto do líder, sem derrotas, e a mostrar consistência de candidato à subida de divisão. Na jornada do fim de semana, venceu o Valonguense por 3-0 e respondeu ao triunfo do Argoncilha sobre o Estarreja por 3-1. É para já a surpresa da competição, poucos meses depois da subida à divisão de elite da Associação de Futebol de Aveiro. No basquetebol, Eliabon, Galitos e Sangalhos entraram com o pé direito e a mão certeira na Proliga. Vitórias das equipas de Aveiro que alinham no segundo escalão do basquetebol português. Em Ilhavo, o triunfo do Eliabon, 85-75 frente à Académica de Coimbra. Em destaque, a exibição de Darius Woodson, um dos reforços, com 23 pontos somados no jogo. O Sangalhos venceu o Galitos do Barreiro por 74-52 e o Galitos de Aveiro foi ao Barreiro ganhar-se ao Barreirense por 63-74. O festival O Gesto Borlhudo abre a programação deste ano, é a 25ª edição, a partir de hoje prolonga-se até sábado no Centro de Artes de Águeda. Este festival é apoiado pelo Ministério da Cultura, Direção-Geral das Artes. Noticiário sempre atualizado em terranova.pt. Boa tarde.

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1: Terra Nova, boa tarde. É 1:30.
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Boa tarde, este é o Jornal Regional na Terra Nova. Está aí mais uma edição da Agrovoga, que regressa a Aveiro para 5 dias dedicados ao mundo rural, à gastronomia e ao setor equestre, este ano sem gado bovino devido a questões de ordem sanitária. A edição deste ano estará patente ao público entre 14 e 18 de outubro. São 5 dias de programação dedicada à agricultura, pecuária, floresta, gastronomia e tradições do mundo rural, juntando demonstrações, competições e atividades para toda a família. A Agrovoga abre no dia 14 de outubro. O programa pode ser conferido em terranova.pt. O Ronco é uma aposta ganha e Valdeilhavo pode ter encontrado uma via para projetar o seu estatuto enquanto aldeia de Portugal. Conclusão que foi retirada no contexto do evento inaugural no passado fim de semana, com o primeiro Encontro Nacional de Máscaras Tradicionais Portuguesas. Foram milhares de pessoas, milhares de visitantes que estiveram em Valdeilhavo para ver representações de 22 grupos e cerca de 300 participantes num desfile. Assim, foram 2 dias dedicados à valorização do património cultural imaterial, à partilha entre comunidades e à afirmação das tradições populares portuguesas. Detalhe da notícia no site da Terra Nova. A Turismo Centro de Portugal e o Centro de Portugal Film Commission lançam hoje a nova edição do Festival Internacional de Cinema de Turismo. Alvar recebe a 19ª edição do Arti Tour e a apresentação decorre esta quarta-feira, à tarde, às 16h30, na Escola de Artes e Ofícios de Alvar. Durante a conferência de imprensa, será apresentado o programa que se vai desenrolar entre os dias 27 e 30 de outubro. O Arti Tour vai reunir em Alvar profissionais do cinema, do audiovisual e do turismo de vários países. No desporto, o Sporting da Vista Alegre perdeu no campo do Cesarense por 3-0 e assim perdeu a possibilidade de se manter entre os primeiros da divisão de elite distrital. A equipa ilhavense tem feito um arranque irregular, capaz de surpreender em casa, mas com dificuldades sempre que joga fora do seu ambiente, onde registra derrotas em São Vicente Pereira e no campo do Cesarense. A juventude da equipa parece tardar em encontrar o ritmo certo, mantendo a equipa a meio da tabela, com 7 pontos, a 5 pontos do líder, o Argoncilho. O Anadia segue na segunda posição, a 1 ponto do líder, sem derrotas, e a mostrar consistência de candidato à subida de divisão. Na jornada do fim de semana, venceu o Valonguense por 3-0 e respondeu ao triunfo do Argoncilho sobre o Estarreja por 3-0. É para já a surpresa da competição, poucos meses depois da subida à divisão de elite da Associação de Futebol Aveiro. No basquetebol, Eliabon, Galitos e Sangalhos entraram com o pé direito e a mão certeira na Proliga. Vitórias das equipas da Aveiro que alinham no segundo escalão do basquetebol português. Em Ilhavo, o triunfo do Eliabon, 85-75 frente à Académica de Coimbra. Em destaque, a exibição de Darius Woodson, um dos reforços, com 23 pontos somados no jogo. O Sangalhos venceu o Galitos do Barreiro por 74-52 e o Galitos de Aveiro foi ao Barreiro ganhar-se ao Barreirense por 63-74. O Festival O Gesto Borlhudo abre a programação deste ano. É a 25ª edição. A partir de hoje, prolonga-se até sábado no Centro de Artes de Águeda. Este festival é apoiado pelo Ministério da Cultura, Direção-Geral das Artes. Noticiário sempre atualizado em terranova.pt. Boa tarde.

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2: Boa tarde com a Terra Nova, são 2 horas.

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1: Terra Nova, boa tarde, são 2:30.
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3: Boa tarde, este é o Jornal Regional na Terra Nova. Está aí mais uma edição da Agrovoga, que regressa a Aveiro para 5 dias dedicados ao mundo rural, à gastronomia e ao setor equestre, este ano sem gado bovino devido a questões de ordem sanitária. A edição deste ano estará

atento ao público entre 14 e 18 de outubro. São 5 dias de programação dedicada à agricultura, pecuária, floresta, gastronomia e tradições do mundo rural, juntando demonstrações, competições e atividades para toda a família. A AgroVoga abre no dia 14 de outubro. O programa pode ser conferido em terranova.pt. O Ronco é uma aposta ganha e Valdeilhavo pode ter encontrado uma via para projetar o seu estatuto enquanto aldeia de Portugal. Conclusão que foi retirada no contexto do evento inaugural no passado fim de semana, com o primeiro encontro nacional de máscaras tradicionais portuguesas. Foram milhares de pessoas, milhares de visitantes que estiveram em Valdeilhavo para ver representações de 22 grupos e cerca de 300 participantes num desfile. Assim, foram 2 dias dedicados à valorização do património cultural imaterial, à partilha entre comunidades e à afirmação das tradições populares portuguesas. Detalhe da notícia no site da Terra Nova. A Turismo Centro de Portugal e o Centro de Portugal Film Commission lançam hoje a nova edição do Festival Internacional de Cinema de Turismo. Alvar recebe a 19ª edição do Arti Tour e a apresentação decorre esta quarta-feira à tarde às 16h30 na Escola de Artes e Ofícios de Alvar. Durante a conferência de imprensa, será apresentado o programa que se vai desenrolar entre os dias 27 e 30 de outubro. O Arti Tour vai reunir em Alvar profissionais do cinema, do audiovisual e do turismo de vários países. No desporto, o Sporting da Vista Alegre perdeu no campo do Cesarense por 3-0 e assim perdeu a possibilidade de se manter entre os primeiros da divisão de elite distrital. A equipa ilhavense tem feito um arranque irregular, capaz de surpreender em casa, mas com dificuldades sempre que joga fora do seu ambiente, onde registra derrotas em São Vicente Pereira e no campo do Cesarense. A juventude da equipa parece tardar em encontrar o ritmo certo, mantendo a equipa a meio da tabela, com 7 pontos, a 5 pontos do líder, o Argoncilho. O Anadia segue na segunda posição, a 1 ponto do líder, sem derrotas, e a mostrar consistência de candidato à subida de divisão. Na jornada do fim de semana, venceu o Valonguense por 3-0 e respondeu ao triunfo do Argoncilho sobre o Estarreja por 3-0. É para já a surpresa da competição, poucos meses depois da subida à divisão de elite da Associação de Futebol Aveiro. No basquetebol, Eliabon, Galitos e Sangalhos entraram com o pé direito e a mão certeira na Proliga. Vitórias das equipas de Aveiro que alinham no segundo escalão do basquetebol português. Em Ilhavo, o triunfo do Eliabon, 85-75 frente à Académica de Coimbra. Em destaque, a exibição de Darius Woodson, um dos reforços, com 23 pontos somados no jogo. O Sangalhos venceu o Galitos do Barreiro por 74-52 e o Galitos de Aveiro foi ao Barreiro ganhar-se ao Barreirense por 63-74. O festival O Gesto Borlhudo abre a programação deste ano. É a 25ª edição. A partir de hoje, prolonga-se até sábado no Centro de Artes de Águeda. Este festival é apoiado pelo Ministério da Cultura, Direção-Geral das Artes. Noticiário sempre atualizado em terranova.pt. Boa tarde.

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2: A Europa e o mundo enfrentam desafios crescentes na gestão da água. Devido às alterações climáticas, à pressão sobre os recursos naturais, ao envelhecimento das infraestruturas e a práticas de gestão pouco sustentáveis. Para responder a estes desafios, a União Europeia lançou a European Water Academy, uma iniciativa dedicada a reforçar a resiliência e a capacidade de gestão da água na Europa. A Water Academy pretende aproximar investigadores, profissionais, empresas e decisores políticos, com um objetivo claro: partilhar o conhecimento e criação de redes que permitam transformar o conhecimento científico em soluções que possam ser aplicadas no terreno. A iniciativa assenta também em espaços reais de experimentação, os chamados Living Labs, onde novas soluções podem ser testadas e onde profissionais podem adquirir experiência prática. Num contexto em que a disponibilidade e a qualidade da água estão cada vez mais ameaçadas, iniciativas como esta procuram garantir que o conhecimento e a inovação chegam onde são mais necessários. Porque enfrentar a crise da água exige conhecimento, mas sobretudo capacidade para o transformar em ação.
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3: Boa tarde, são 3 horas.
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1: Terra Nova, boa tarde, são 3:30.

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2: O PayPal é um serviço digital que permite fazer compras online de forma rápida e segura, sem partilhar os dados do cartão com os vendedores. Facilita transações entre os consumidores e empresas, tanto para pagar quanto para receber dinheiro. Para usar este serviço, basta criar uma conta gratuita, associando-a a uma conta bancária ou cartão de crédito, e iniciar a sessão na plataforma. Na efetivação da compra, o pagamento é automatizado, sem contacto direto com o vendedor, aumentando a segurança. Também é possível usar o serviço para enviar dinheiro, pagar presencialmente com QR Codes ou receber pagamentos mediante solicitação. Entre as várias vantagens estão a proteção de dados pessoais, a facilidade de uso em qualquer dispositivo e a rapidez das transações que impulsionam o comércio digital. Contudo, há cuidados essenciais a ter, como evitar os serviços desconhecidos, proteger informações pessoais e estar atento às ameaças cibernéticas. Apesar de seguro, o PayPal é alvo de cibercrimes, pelo que é importante usar com precaução.
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0: acima do que lhes era devido, vão ter de devolver o dinheiro em causa um erro técnico que vai obrigar a Caixa Geral de Aposentações a corrigir cerca de 3 mil pensões atribuídas entre maio e agosto deste ano. Rosário Palma Ramalho diz que as pessoas afetadas já estão a ser contactadas.
1: É uma deficiência técnica no apuramento da pensão, que será naturalmente corrigida. A Caixa Geral de Aposentações, aliás, já emitiu uma informação sobre isso e, portanto, será corrigida.
2: Mas estes pensionistas poderão ter que repor os montantes pagos a mais?
1: Nós só sabemos ontem dessa matéria, portanto, estamos ainda a informar. Se efetivamente se verificar que houve um pagamento indevido, nos termos legais terão que repor, mas as soluções legais serão combinadas com os próprios afetados. Aliás, as pessoas já receberam uma carta sobre essa matéria, segundo nos disseram, e, portanto, há várias formas de repor. É um mecanismo normal.
0: A Ministra do Trabalho, aqui em declarações aos jornalistas em Aveiro, vai ao Parlamento explicar o problema.

0: pedido de audição foi pedido pelo PCP e Bloco de Esquerda e foi aprovado, apesar da oposição do PSD. O governador do Banco de Portugal pede ao Governo prudência e reformas em cima da apresentação do Orçamento do Estado para o próximo ano. Álvaro Santos Pereira admite excedentes orçamentais este ano e nos próximos, mas apela ao controle da despesa.
1: Não ficaríamos surpreendidos se tivéssemos um excedente orçamental este ano e há condições para termos excedente orçamental no próximo ano também. E obviamente o que é importante é continuar a prudência fiscal ou orçamental para que possamos continuar a diminuir a nossa dívida pública, que continua a ser alta, embora estamos no bom caminho, mas continua a ser alta, e para controlarmos obviamente o crescimento da despesa.
0: O governador volta ainda a alertar para o endividamento das famílias e pede mais investimento na habitação. Declarações durante a apresentação do Boletim Económico de Outono, onde o Banco de Portugal revê em alta o crescimento para este ano e o próximo. A anunciada descida do IRS até ao sexto escalão é uma das propostas do Governo em debate esta tarde no Parlamento. Na abertura, o Ministro das Finanças garantiu que as reduções são para continuar. Joaquim Miranda Sarmento considerou, por outro lado, que os salários baixos estão relacionados com os níveis de produtividade e competitividade da economia, rejeitando assim que a solução passe apenas por alterações à tributação dos rendimentos. Um barco turístico que navegava no Douro teve uma avaria, embateu numa zona rochosa. A bordo seguiam 90 pessoas, não houve vítimas. À Renascença, o comandante da Polícia Marítima do Douro, Rodrigo dos Passos, adianta que a embarcação está a ser rebocada até à Régua, onde vai ser inspecionada.
2: Teve ali uma avaria na instalação propulsora e acabou por embater numa rocha na margem sul. É uma embarcação que vai com 74 passageiros a bordo e 16 tripulantes, no máximo não há registro de feridos. Neste momento a embarcação vai a caminho da Régua, onde vai atracar, onde vão ser desembarcados passageiros até que o navio seja inspecionado, reparado e novamente inspecionado para poder continuar a sua operação.
0: O comandante da Polícia Marítima do Douro fala numa operação que está a ser feita em condições de segurança, aqui em declarações à jornalista Marisa Gonçalves. O francês Henri Boris Kagan e o japonês Kenzo Suai venceram o Nobel da Química, foram distinguidas por descobertas que permitem controlar melhor a produção de moléculas que podem existir em duas versões, conhecidas como reflexos ao espelho, uma descoberta de grande importância, sobretudo no desenvolvimento de medicamentos, explica o investigador Vasco Cachatra.
3: O que dá o cheiro, por exemplo, do limão e da laranja é exatamente a mesma coisa. Portanto, é o mesmo composto. Um dá o odor da laranja e o outro dá o aroma do limão. Portanto, é imaginar, portanto, tendo as duas mãos são uma imagem do espelho uma da outra, mas não são sobreponíveis.
0: Vasco Cachatra, investigador da Faculdade de Ciências da Universidade de Lisboa, ouvido pelo jornalista Jaime Dantas, é um assunto, Inês, que está desenvolvido em rr.pt.
4: Muito obrigada, Anabela. Já voltamos a falar. Até já.
0: Até já.
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2: Terra Nova, boa tarde, são 4:30.
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Olá Viva, este é o Jornal Regional na Terra Nova. O projeto Ilha Cuida foi lançado oficialmente ontem na Gafanha do Carmo com a primeira intervenção prática. Trata-se de um programa municipal que leva respostas às pessoas em situação de maior vulnerabilidade e necessidade. A Câmara Municipal de Ilhavo apresentou a nova resposta de proximidade, que disponibiliza de forma gratuita apoio técnico para pequenas reparações domésticas e transporte solidário, contribuindo para melhorar as condições de habitabilidade, conforto, segurança e autonomia das pessoas. O lançamento do programa aconteceu em contexto real, com a substituição de um vidro numa habitação de uma pessoa sinalizada e acompanhada pela rede de atendimento e acompanhamento social do município de Ilhavo. Detalhe da notícia em Terra Nova. O Teatro Aveirense abre um ciclo de programação dedicado ao problema da habitação. Teatro, conversas, música, cinema e uma exposição integram o ciclo temático que propõe diferentes olhares sobre um dos temas centrais de atualidade, cruzando perspectivas históricas, artísticas e sociais sobre o direito à habitação, a arquitetura e a relação das pessoas com os espaços que habitam. O programa definido em Terra Nova. Referência ao Festival de Jazz de Estarreja, que está de regresso até 11 de outubro, com um novo formato em 6 ambientes distintos, com o encerramento temporário do Cine Teatro de Estarreja, encerrado para obras de beneficiação. Esta 21ª edição do Festival de Jazz apresenta uma nova configuração, distribuindo o programa por diferentes espaços do Conselho de Estarreja. A abertura do festival está marcada para o Salão Nobre dos Espaços do Conselho, hoje à noite, às 9h30, com a presença da compositora e cantora Ana Seton. A Agrovoga está de regresso a Aveiro para 5 dias dedicados ao mundo rural, à gastronomia e ao setor equestre, este ano sem gado bovino devido a questões sanitárias. A edição deste ano estará patente ao público no período compreendido entre 14 e 18 de outubro, com 5 dias de programação dedicada à agricultura, pecuária, floresta, gastronomia e tradições do mundo rural, juntando demonstrações, competições, atividades para toda a família. No desporto, futebol distrital, o Sporting da Vista Alegre foi derrotado no campo do Cesarense por 3-0, perdeu assim a possibilidade de continuar-se entre os primeiros da divisão de elite da Associação de Futebol de Aveiro. A equipa ilhavense tem feito um arranque de campeonato irregular. O Vista Alegre, capaz de surpreender-se nos jogos em casa até agora, tem demonstrado dificuldades sempre que joga fora, no campo dos adversários, onde registra derrotas, no campo do São Vicente Pereira e no campo do Cesarense. A juventude da equipa parece ser um problema, a equipa tarda em encontrar o ritmo, mantendo o Vista Alegre, assim com estes resultados, a sua posição a meio da tabela classificativa com 7 pontos, a 5 pontos do líder, o Argoncilho. O Anadia está na segunda posição, a 1 ponto do líder, sem derrotas, e a demonstrar consistência de candidato à subida. Na jornada realizada no fim de semana, ganhou ao Valonguense por 3-0, respondeu assim ao triunfo do Argoncilho, que conseguiu uma vitória frente ao Estarreja por 3-1. É para já a surpresa do campeonato, poucos meses depois da subida à divisão de elite distrital. Resultados e classificação disponíveis em terranova.pt. No basquetebol, Iliabum, Galitos e Sangalhos entraram bem na Proliga, vitórias das equipas de Aveiro que jogam no segundo escalão do basquetebol português. A Ilhavo, triunfo do Iliabum frente à Académica de Coimbra. A equipa ilhavense venceu 85-75. O Sangalhos ganhou ao Galitos do Barreiro 74-52. E o Galitos de Aveiro foi ao Barreiro ganhar ao Barreirense 63-74. Referência final para o festival O Gesto Orgulhudo, que abre a programação da edição deste ano. Trata-se da 25ª edição, a partir de hoje, até sábado, no Centro de Artes de Águeda. O projeto é apoiado pelo Ministério da Cultura, Direção-Geral das Artes, com humor e música à mistura. O programa do festival O Gesto Orgulhudo, disponível para consulta no site da Terra Nova. Boa tarde.

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2: Terra Nova, boa tarde. São 5 horas.

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1: Os cortes nas pensões estão a afetar quem descontou mais de 40 anos para a Caixa Geral de Aposentações. A denúncia é feita pelo presidente do Sindicato de Professores Licenciados pelos Politécnicos e Universidades. António Carlos Ramos fala em alteração na fórmula de cálculo que penalizou quem trabalhou mais anos e hoje mesmo já enviou uma missiva aos grupos parlamentares para alertar para esta situação. Nestas declarações à Renascença, diz que na maioria dos casos que chegaram ao sindicato, os professores vão ter um corte superior a 100 euros mensais. António Carlos Ramos não percebe a mudança na fórmula de cálculo, lembrando que a lei entrou em vigor em 2007.
2: Entre 2007 e 2025, todos os anos foram contabilizados por efeitos do valor da pensão. Portanto, há aqui uma alteração nesta altura, face a esta reinterpretação recente, com base na mesma legislação, sem que tenha sido alterada, que vem, obviamente, provocar aqui desvios com a necessidade de devolução de verba recebida relativa à aposentação.
1: E já há uma ideia do montante que alguns dos aposentados poderão ter de devolver?
2: Temos uma que é paradigmática, porque há uma redução de 520 euros. Portanto, isto é gritante. Embora, a maior parte dos casos, os montantes rondem entre os 100, 120, 130 euros.
1: Ouvido pela jornalista Fátima Casanova, o presidente do Sindicato de Professores Licenciados pelos Politécnicos e Universidades, diz que está há mais de uma semana a aguardar por explicações da Caixa Geral de Aposentações. Hoje, a ministra do Trabalho confirmou que os pensionistas que receberam acima do que lhes era devido vão ter de devolver o dinheiro. Em causa, diz Rosário Palma Ramalho, um erro técnico que vai obrigar a Caixa Geral de Aposentações a corrigir cerca de 3 mil pensões atribuídas entre maio e agosto deste ano.
3: É uma deficiência técnica no apuramento da pensão, que será naturalmente corrigida. A Caixa Geral de Aposentações, aliás, já emitiu uma informação sobre isso e, portanto, será corrigida.
4: Mas estes pensionistas poderão ter que repor os montantes pagos a mais?
3: Nós só sabemos ontem dessa matéria, portanto, estamos ainda a informar. Se efetivamente se verificar que houve um pagamento indevido, nos termos legais terão que repor, mas as soluções legais serão combinadas com os próprios afetados. Aliás, as pessoas já receberam uma carta sobre essa matéria, segundo nos disseram, e portanto há várias formas de repor, é um mecanismo normal.
1: A ministra do Trabalho, Rosário Palma Ramalho, que vai ao Parlamento explicar este problema. A audição foi pedida pelo PCP e Bloco de Esquerda e foi aprovada, apesar da oposição do PSD. O ministro das Finanças anunciou uma nova redução do IRS no ano que vem. Foi no Parlamento que hoje está a discutir a proposta de autorização legislativa para o governo baixar o IRS até ao sexto escalão ainda este ano. Joaquim Miranda Sarmento revelou que o Orçamento do Estado para 2027 vai trazer uma nova redução do imposto pela atualização dos escalões, da dedução específica e do mínimo de existência que tem de ser ajustado por lei. O primeiro-ministro defendeu esta tarde que a política de imigração dos 27 deve ser alterada. Foi durante a conferência de imprensa conjunta da Cimeira dos Países do Sul da Europa, que decorre na Croácia. Luís Montenegro considerou ainda que todos os Estados-membros devem fazer tudo para manter a livre circulação de pessoas e bens na União Europeia. Manuela Pires.
5: Numa altura em que Espanha e Itália mantêm a suspensão do Tratado de Schengen e os controlos nas fronteiras, Luís Montenegro avisa que não se pode deitar por terra a liberdade de circulação na União Europeia.
6: Temos a obrigação todos de cuidar, de manter aquilo que é a conquista da livre circulação de pessoas e bens e que, no caso específico, tem compromissos, nomeadamente naqueles que aderiram ao espaço Schengen.
5: Jorge Meloni estava na conferência de imprensa, não gostou da pergunta dos jornalistas portugueses, mas Montenegro garante que as migrações vão ser um dos temas da presidência portuguesa no próximo ano, deste grupo que integra 9 países do sul da Europa. Montenegro aposta numa reviravolta na política europeia de migrações.
6: Que nós precisamos na União Europeia de uma abordagem de 360 graus. Nós não temos apenas problemas no norte da Europa, no leste da Europa. Nós temos problemas também no sul e temos a obrigação de colaborar e estreitar, como aliás os meus colegas alguns já referiram, as relações com os nossos vizinhos, com os nossos vizinhos a sul.
5: O Primeiro-Ministro defende que a União deve ser parceira política e económica desses países de origem da imigração.
1: A jornalista Manuela Pires, enviada especial da Renascença à Croácia.
7: E a GNR apreendeu hoje mais de 500 quilos de cocaína na Praia da Tocha, em Cantanhede. O ano ainda não terminou e as apreensões de drogas já são 20% superiores a todo o ano passado, Anabela.
1: Sim, o balanço é feito na Renascença pelo diretor da Unidade de Combate ao Tráfico de Estupefacientes da Polícia Judiciária e ainda não conta com os 500 quilos de droga apreendidos na última madrugada, quando estavam a ser descarregados de lanchas rápidas para viaturas estacionadas junto ao areal da Praia da Tocha. Segundo João Oliveira, as apreensões têm aumentado a cada ano que passa, sobretudo desde 2023.
8: Temos vindo a assistir a um crescimento de ano para ano do volume de apreensões de cocaína. Tivemos 21 toneladas e tal, e depois tivemos 24, tivemos 25, cerca de, no ano anterior, em 2025, e este ano já estamos com cerca de 30 toneladas. Estamos perante um aumento de cerca de 20% de apreensões de cocaína relativamente ao ano anterior. 20% é um número já muito, muito, muito impactante.
1: No podcast Direito à Justiça da Renascença e Ordem dos Advogados, João Oliveira diz que o tráfico de drogas está a crescer de forma consistente. O responsável da Judiciária considera ainda que o que se está a passar na costa portuguesa com as chamadas narcolanchas cada vez mais frequentes não é absolutamente novo, mas está a ganhar formas invulgares.
8: Agora, há uns tempos a esta parte, temos vindo a notar na costa e nas águas portuguesas um número muito invulgar deste tipo de embarcações, que naturalmente todos os indícios apontam nesse sentido, de forma inequívoca, estão ligadas, servem de suporte, de apoio a grandes negócios de grande escala no que diz respeito ao tráfico internacional de cocaína por via marítima. Ou seja, são embarcações que têm um papel decisivo nestas dinâmicas do transporte da cocaína da América do Sul, dos países produtores e países exportadores para a Europa.
1: João Oliveira, o diretor da Unidade de Combate ao Tráfico de Estupefacientes da Polícia Judiciária, no podcast Direito à Justiça, da jornalista Liliana Monteiro. Não passou de um susto, um barco turístico teve uma avaria no Douro e embateu numa zona rochosa. A bordo seguiam 90 pessoas, mas não se registaram feridos. O comandante da Polícia Marítima do Douro, que já aqui ouvimos, diz que a embarcação está agora a ser rebocada até a Régua, onde vai ser reparada, de novo inspecionada, e depois os passageiros podem seguir viagem.
7: Do mal ou menos, não é?
1: É mesmo, foi só um susto.
7: Tal e qual. Não, obrigada, Anabela, até já.
1: Até já.
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2: Boa tarde com a Terra Nova, são 5h30.
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Olá, viva! Este é o Jornal Regional na Terra Nova. O projeto Ilha Cuida foi lançado oficialmente ontem na Gafanha do Carmo, com a primeira intervenção prática. Trata-se de um programa municipal que leva respostas às pessoas em situação de maior vulnerabilidade e necessidade. A Câmara Municipal de Ilha apresentou a nova resposta de proximidade, que disponibiliza de forma gratuita apoio técnico para pequenas reparações domésticas e transporte solidário, contribuindo para melhorar as condições de habitabilidade, conforto, segurança e autonomia das pessoas. O lançamento do programa aconteceu em contexto real, com a substituição de um vidro numa habitação de uma pessoa sinalizada e acompanhada pela rede de atendimento e acompanhamento social do município de Ilhavo. Detalhe da notícia em terranova.pt. O Teatro Aveirense abre um ciclo de programação dedicado ao problema da habitação. Teatro, conversas, música, cinema e uma exposição integram o ciclo temático que propõe diferentes olhares sobre um dos temas centrais de atualidade, cruzando perspectivas históricas, artísticas e sociais sobre o direito à habitação, a arquitetura e a relação das pessoas com os espaços que habitam. O programa definido em terranova.pt. Referência ao Festival de Jazz de Estarreja, que está de regresso até 11 de outubro, com um novo formato em 6 ambientes distintos, com o encerramento temporário do Cineteatro de Estarreja, encerrado para obras de beneficiação. Esta 21ª edição do Festival de Jazz apresenta uma nova configuração, distribuindo o programa por diferentes espaços do Concelho de Estarreja. A abertura do festival está marcada para o Salão Nobre dos Espaços do Concelho, hoje à noite, às 9h30, com a presença da compositora e cantora Ana Seton. A Agrovoga está de regresso a Aveiro para 5 dias dedicados ao mundo rural, à gastronomia e ao setor equestre, este ano sem gado bovino devido a questões sanitárias. A edição deste ano estará patente ao público no período compreendido entre 14 e 18 de outubro, com 5 dias de programação dedicada à agricultura, pecuária, floresta, gastronomia e tradições do mundo rural, juntando demonstrações, competições, atividades para toda a família. No desporto, futebol distrital, o Sporting da Vista Alegre foi derrotado no campo do Cesarense por 3-0, perdeu assim a possibilidade de continuar-se entre os primeiros da divisão de elite da Associação de Futebol de Aveiro. A equipa ilhavense tem feito um arranque de campeonato irregular. O Vista Alegre, capaz de surpreender-se nos jogos em casa até agora, tem demonstrado dificuldades sempre que joga fora, no campo dos adversários, onde registra derrotas, no campo do São Vicente Pereira e no campo do Cesarense. A juventude da equipa parece ser um problema, a equipa tarda em encontrar o ritmo, mantendo o Vista Alegre, assim com estes resultados, a sua posição a meio da tabela classificativa com 7 pontos, a 5 pontos do líder, o Argoncilho. O Aradia está na segunda posição, a 1 ponto do líder, sem derrotas, e a demonstrar consistência de candidato à subida. Na jornada realizada no fim de semana, ganhou ao Valonguense por 3-0, respondeu assim ao triunfo do Argoncilho, que conseguiu uma vitória frente ao Estarreja por 3-1. É para já a surpresa do campeonato, poucos meses depois da subida à divisão de elite distrital. Resultados e classificação disponíveis em terranova.pt. No basquetebol, Ilhabum, Galitos e Sangalhos entraram bem na Proliga, vitórias das equipas de Aveiro que jogam no segundo escalão do basquetebol português. A Ilhavo, triunfo do Ilhabum frente à Académica de Coimbra. A equipa ilhavense venceu 85-75. O Sangalhos ganhou ao Galitos do Barreiro 74-52. E o Galitos de Aveiro foi ao Barreiro ganhar ao Barreirense 63-74. Referência final para o festival O Gesto Orelhudo, que abre a programação da edição deste ano. Trata-se da 25ª edição, a partir de hoje, até sábado, no Centro de Artes de Águeda. O projeto é apoiado pelo Ministério da Cultura, Direção-Geral das Artes, com humor e música à mistura. O programa do festival O Gesto Orelhudo, disponível para consulta no site da Terra Nova.

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1: Boa tarde, são 6 horas.
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Olá, viva! Este é o Jornal Regional na Terra Nova. O projeto Ilha Cuida foi lançado oficialmente ontem na Gafanha do Carmo, com a primeira intervenção prática. Trata-se de um programa municipal que leva respostas às pessoas em situação de maior vulnerabilidade e necessidade. A Câmara Municipal de Ilhavo apresentou a nova resposta de proximidade, que disponibiliza de forma gratuita apoio técnico para pequenas reparações domésticas e transporte solidário, contribuindo para melhorar as condições de habitabilidade, conforto, segurança e autonomia das pessoas. O lançamento do programa aconteceu em contexto real, com a substituição de um vidro numa habitação de uma pessoa sinalizada e acompanhada pela rede de atendimento e acompanhamento social do município de Ilhavo. Detalhe da notícia em terranova.pt. O Teatro Aveirense abre um ciclo de programação dedicado ao problema da habitação. Teatro, conversas, música, cinema e uma exposição integram um ciclo temático que propõe diferentes olhares sobre um dos temas centrais de atualidade, cruzando perspectivas históricas, artísticas e sociais sobre o direito à habitação, a arquitetura e a relação das pessoas com os espaços que habitam. O programa definido em terranova.pt. Referência ao Festival de Jazz de Estarreja, que está de regresso até 11 de outubro, com um novo formato em 6 ambientes distintos, com o encerramento temporário do Cineteatro de Estarreja, encerrado para obras de beneficiação. Esta 21ª edição do Festival de Jazz apresenta uma nova configuração, distribuindo o programa por diferentes espaços do Concelho de Estarreja. A abertura do festival está marcada para o Salão Nobre dos Espaços do Concelho, hoje à noite, às 9h30, com a presença da compositora e cantora Ana Seton. A Agrovoga está de regresso a Aveiro para 5 dias dedicados ao mundo rural, à gastronomia e ao setor equestre, este ano sem gado bovino devido a questões sanitárias. A edição deste ano estará patente ao público no período compreendido entre 14 e 18 de outubro, com 5 dias de programação dedicada à agricultura, pecuária, floresta, gastronomia e tradições do mundo rural, juntando demonstrações, competições, atividades para toda a família. No desporto, futebol distrital, o Sporting da Vista Alegre foi derrotado no campo do Cesarense por 3-0, perdeu assim a possibilidade de continuar-se entre os primeiros da divisão de elite da Associação de Futebol de Aveiro. A equipa ilhavense tem feito um arranque de campeonato irregular. O Vista Alegre, capaz de surpreender-se nos jogos em casa até agora, tem demonstrado dificuldades sempre que joga fora, no campo dos adversários, onde registra derrotas, no campo do São Vicente Pereira e no campo do Cesarense. A juventude da equipa parece ser um problema, a equipa tarda em encontrar o ritmo, mantendo o Vista Alegre, assim com estes resultados, a sua posição a meio da tabela classificativa com 7 pontos, a 5 pontos do líder, o Argoncilho. O Aradia está na segunda posição, a 1 ponto do líder, sem derrotas, e a demonstrar consistência de candidato à subida. Na jornada realizada no fim de semana, ganhou ao Valonguense por 3-0, respondeu assim ao triunfo do Argoncilho, que conseguiu uma vitória frente ao Estarreja por 3-1. É para já a surpresa do campeonato, poucos meses depois da subida à divisão de elite distrital. Resultados e classificação disponíveis em terranova.pt. No basquetebol, Ilhabum, Galitos e Sangalhos entraram bem na Proliga, vitórias das equipas de Aveiro que jogam no segundo escalão do basquetebol português. A Ilhavo, triunfo do Ilhabum frente à Académica de Coimbra. A equipa ilhavense venceu 85-75. O Sangalhos ganhou ao Galitos do Barreiro 74-52. E o Galitos de Aveiro foi ao Barreiro ganhar ao Barreirense 63-74. Referência final para o festival O Gesto Orelhudo, que abre a programação da edição deste ano. Trata-se da 25ª edição, a partir de hoje, até sábado, no Centro de Artes de Águeda. O projeto é apoiado pelo Ministério da Cultura, Direção-Geral das Artes, com humor e música à mistura. O programa do festival O Gesto Orelhudo, disponível para consulta no site da Terra Nova.

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3: Olá, eu sou a mentora do projeto Karina Novo, Histórias de Ler e Contar. E hoje trago-te aqui a história do meu primeiro livro, A Menina que Tinha Medo de Cães. Uma história ilustrada pela Dina Sags, da editora 30 por uma linha. A Menina que Tinha Medo de Cães. A Sofia tinha muito medo de cães. Ela não sabia explicar como é que isso acontecia, mas que se assustava de cada vez que via um cão ao longe ou ao perto. E se assustava.
4: Ai, são um pouco irrequietos. E têm dentes enormes. E outros têm um ar muito assustador. E alguns são mesmo grandes. E aqueles que querem saltar para cima de mim?
3: E estes eram apenas alguns dos pensamentos que viviam na pequena cabecinha da Sofia. Quando os pais a levavam a brincar ao parque, já sabiam que tinham de ir à frente para a tapar em caso aparecesse algum cão. E na praia? Ai, na praia estavam sempre de olhos bem atentos para que nenhum cão se aproximasse. Quando iam jantar à casa de amigos que tinham cães, a Sofia perguntava:
4: eles vão estar presos, não vão?
3: Alguns donos já a conheciam e prendiam os cães para ela não se assustar. Mas outros deixavam-nos soltos para ver se a menina se habituava a eles. Os que iam para as suas casotas, coitadinhos, ficavam tão tristes a rosnar. E sempre que recebia convites para festas de aniversário, a menina só dizia:
4: Eu vou, mas por favor, tens de prender os teus cães.
3: Quando entrava na padaria ao lado de sua casa, cujo dono tinha sempre o cão à porta, a Sofia entrava escondida atrás da mãe, com a mão a agarrar com muita força no seu casaco.

Woof, woof. Ai, Sofia, foge, foge. Ai, Sofia, vem aí um cão. Woof, woof, woof, woof. No mundo canino, já todos conheciam a Sofia e estavam muito tristes porque achavam que a menina não gostava deles. Mas porquê que ela foge de nós? Dizia o cão da padaria. Eu não sei porquê que a Sofia não quer brincar comigo. Queria saber o cão que estava na praia. Porquê que a menina se esconde atrás da mãe quando me vê? Perguntava o cão que estava no parque. A Sofia acha-me feio. De cada vez que lhe quero dar uma lambidela, ela desata a chorar, rosnava o cão que vivia na casa do seu amigo. Mas na verdade, pouco havia a fazer. Os pais já tinham tentado quase tudo e os amigos também. Não adiantava. De cada vez que a Sofia via um cão, os seus cabelos ficavam em pé, os seus olhos quase saíam da cara e os braços pareciam voar em todas as direções. Certo dia, ao entrar na escola, ouviu chegar da sala de aula um grande alvoroço. Ah, que se passará? Quando ia a abrir a porta, viu pela vidraça uma enorme balbúrdia à volta do João, um menino de quem ela gostava muito. Não conseguiu perceber o motivo de toda aquela agitação. Mas quando João se voltou, viu que ele abraçava carinhosamente uma linda cadelinha de pelo muito branco e suave, com um focinho tão fofo e um olhar meigo e expressivo. Era quase como se quisesse falar com os olhos. As crianças estavam em delírio com aquela visita inesperada. A Sofia, claro, assustou-se. Pensou em fugir, em correr para o recreio e pedir para telefonar aos pais para a irem buscar. Mas quando o menino olhou para ela com aqueles olhos castanhos tão grandes, com um sorriso enorme de alegria, ela ficou com imensa vergonha de fugir. Entrou na sala, mas só ela sabia como as pernas lhe pareciam gelatina. Sofia, oh Sofia, já viste que linda cadelinha? Perguntou o João. Hoje de manhã encontrei-a à porta da escola. Já perguntei a todas as pessoas da rua se a conheciam, mas nunca a tinham visto. Pelos vistos, foi abandonada, disse a professora Clara. A Sofia não queria acreditar no que tinha ouvido e ficou muito triste. Como podem fazer isto a um animal? Pensou ela. E no seu coraçãozinho de criança, começou a sentir coisas estranhas, como se fosse uma enorme vontade de chorar. Queres pegar nela, Sofia? Queres? É tão quentinha! Perguntou o João. O que é que vocês acham que a Sofia disse? Aceitou ou não aceitou? Sim, ao início a Sofia hesitou. Ela estava cheia de medo, tremia toda tudinha, mas não queria dar parte de fraca e tinha vergonha de dizer ao amigo que tinha medo de cães, por isso aceitou. A cadelinha ficou a olhar para ela muito feliz e... ups! Lambeu a Sofia! Ela gosta de ti, disse o João. A Sofia sorriu, sorriu imenso. E a cadelinha, como se sentisse toda aquela alegria, começou a saltar no seu colo. A menina já não tremia e os seus braços só se preocupavam em acariciar a cadelinha. Que bela sensação estava a experimentar a Sofia. A cadelinha por ali ficou a acompanhar as aulas dos meninos. Na hora do recreio, saiu com eles para correr e brincar, e alguns partilharam com ela rolos de fiambre, queijo e fruta que tinham levado para o lanche. O dia de escola terminou. A Sofia e a cadelinha já se sentiam muito próximas. Poderíamos até dizer que já eram as melhores amigas. E agora? Tenho que te dar um nome. Acho que te vou chamar... Benny, é isso. Vou-te chamar Benny. Então isto é o que se sente quando se tem um animal de estimação. E agora? Vais ficar aqui a noite toda? A minha mãe diz que o cão do andar de cima ladra muito porque não gosta de estar sozinho. Eu não quero que fiques sozinha, pensou a Sofia.
Professora, professora, posso ficar com a cadelinha para mim? Posso, professora? Oh, deixe, por favor, por favor. Se os teus pais deixarem, eu não vejo qualquer problema, Sofia. Mas tem que ser eles a autorizar. Oh, claro que deixam, claro que deixam. Eles até vão ficar todos contentes porque sabem que eu, que eu, que eu, que eu. A Sofia não chegou a terminar a frase porque agora já sabia que não tinha medo de cães. Ai, Sofia, fica, fica. Ai, Sofia, não tens medo de cães. Uf, uf, uf. Ai, Sofia, fica, fica. Ai, Sofia, não tens medo de cães. E Vitória, Vitória, acabou-se esta história.

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2: Boa tarde com a Terra Nova, são 7 horas.

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0: Bem-vindos ao Conversas desta semana. A convidada é Miriam Augusto, uma antiga líder de viagens, agora com um novo projeto na sua vida e uma vida de transformação, podemos dizer desta forma, em que as viagens acabaram por ser exatamente essa via para um tempo novo. Fazemos uma viagem no tempo com Miriam Augusto, começando, se calhar, numa fase mais estudantil, porque tem formações técnicas que pareciam indiciar, diria aqui, uma investigadora, uma professora, algo nos campos, porque é licenciada em Química, tem formação superior também em Medicina Legal. Como é que alguém destas áreas vai depois parar ao mundo das viagens?
1: Olá, antes de mais, muito obrigada pelo convite. Sim, realmente eu tenho um percurso assim bastante sui generis, digamos, pouco linear. Na altura que eu terminei o mestrado, que foi em Medicina Legal, o objetivo era seguir para doutoramento, portanto eu queria continuar na área
0: da investigação.
1: De investigação, sim. Mas não foi propriamente fácil conseguir continuar, tanto pelo projeto que eu queria desenvolver. Portanto, houve aqui algumas barreiras em termos legais, porque eu, dentro da medicina legal, eu estava mais direcionada para a toxicologia e a minha tese de mestrado já tinha sido sobre o consumo de álcool e drogas ilícitas, mas em ambiente recreativo noturno. Portanto, aquilo que eu queria perceber era o efeito que este consumo tinha de forma esporádica, porque existiam imensos estudos, e existem imensos estudos do efeito crónico, de consumo crónico, mas o esporádico não estava muito explorado. Então, em termos de mestrado, eu inicialmente abordei as pessoas em ambientes noturnos, tentei perceber os padrões de consumo e comparei com a literatura para perceber de que forma é que isto poderia impactar a saúde deles. Depois, em termos de doutoramento, eu já queria efetivamente trabalhar com as substâncias que eles consumiam para perceber também a qualidade das mesmas e o impacto que teria a longo prazo este tipo de consumos. Pronto, e aqui levantaram-se as questões legais, não é? Porque eu não poderia adquirir drogas, não é legal, não é? Seria considerado tráfico.
0: Portanto, nem a coberto de um processo de investigação
1: não
0: conseguiria resolver ou ultrapassar essa barreira.
1: Não, na altura o próprio Instituto da Droga disse que não seria possível, não é? A própria orientadora também ficou assim um bocadinho
0: surpreendida,
1: de pé atrás. Se bem que houve outros professores que disseram: se conseguires levar isto para a frente vai ser fantástico, mas pronto, acabou por ficar por terra. Depois candidatei-me a doutoramentos lá para fora e já estava eu no Vietnã, numa viagem com um amigo que me tinha dito: olha, vou de férias ao Vietnã, queres vir? Eu pensei: Vietnã, mas o que é que há lá para ver, não é? Porque a ideia que nós temos é muito a guerra, não é? Com os Estados Unidos. E disse: por que não? Fui com ele durante 3 semanas, já um bocadinho a pensar em fazer alguma coisa a partir daí. E quando estava lá, ligaram-me de Itália a dizer que tinha entrado no doutoramento em neurobiologia, que não me iriam atribuir bolsa e se eu mesmo assim queria ficar com a minha vaga. E na altura eu disse que não, porque também já tinha mudado o meu mindset, agora vou me dedicar um bocado às viagens. Eu sempre viajei, a verdade é essa, e eu organizava tudo, fazia aqui folhas de Excel com os dias que iam passar em cada sítio, os transportes que ia apanhar e tudo mais. E nesta sequência houve um colega que me sugeriu: porque é que não começas a levar pessoas contigo? E eu pensei: mas eu sou backpacker, ou seja, eu viajava de mochila às costas e nós normalmente não recorremos a agências, somos viajantes independentes. E fiquei assim um bocado: será que há público para isto?
0: Mas a viagem, neste caso, estamos a falar quase que é de uma evasão? Foi a oportunidade, a porta aberta para arrumar o que estava ali para trás e ir à descoberta de outras coisas, é isso?
1: Sim, surgiu por acaso. Foi mesmo na sequência desta sugestão que, como eu estava de facto aqui a ver alguma dificuldade em conseguir seguir para o doutoramento na área que eu queria, a fazer a investigação que eu queria, e
0: portanto era
1: aqui
0: uma desiludida com a vida académica,
1: sim,
0: em certa medida.
1: Sim, sem dúvida alguma.
0: E portanto a viagem acaba por assinalar esse ponto de autodescoberta, tal como
1: sim,
0: muitas vezes afirma.
1: Sim, sim, sim.
0: E a primeira grande viagem é essa ao Vietnã?
1: Eu já tinha feito uma grande viagem à Índia no ano anterior.
0: E qual é que é mais marcante, essa da Índia, por ser a primeira?
1: Sim, e até porque foi a primeira viagem onde houve aqui realmente um choque de realidades.
0: Não será altura... o destino mais comum para muita gente,
1: sim,
0: não é?
1: Sim, não é. E já na altura eu tinha dito, uma pessoa que aguenta a Índia aguenta tudo, praticamente. Portanto, isto foi em 2011, a primeira vez que lá estive. Acredito que agora esteja bastante diferente. E na agência que tinha, era uma das viagens que vendia e conseguia ver que as coisas já estavam um bocadinho diferentes. Mas ver pessoas a viverem não no limiar da pobreza, mas abaixo disso... foi algo muito marcante e que fez com que eu pusesse também a minha própria vida em perspectiva, não é? E começasse a valorizar outras coisas, porque nós aqui às vezes ficamos na nossa bolha, não é? Tornamos-nos demasiado exigentes e depois este choque de realidades traz-nos aqui de volta à Terra.
0: Uma confrontação.
1: Exatamente.
0: E, sim, portanto, a Índia marcou esse ponto de mudança.
1: Sim.
0: É o grande, se tivesse que assinalar um ponto de viragem, seria a Índia?
1: Sim. Sim, sem dúvida alguma.
0: Quanto tempo é que passou lá?
1: Estive 3 semanas a 1 mês. Fui com um grupo de amigos na altura e viajámos sempre de comboio. Lá está, até mesmo em termos de agência, eu procurava sempre os transportes públicos.
0: Organizou a sua própria viagem?
1: Sim.
0: Essa viagem?
1: Sim, nós éramos um grupo de 4 e fui eu que organizei a viagem toda, que fiz a prospeção, digamos, ainda cá, não é?
0: E no imaginário, a Índia correspondeu àquilo que tinha na ideia? Surpreendeu?
1: Sim, correspondeu. Correspondeu. Claro que não estava... Eu já estava preparada e até fui mentalizando os meus amigos para algumas das realidades com que nos iríamos deparar, que eventualmente não seriam fáceis. Portanto... correspondeu, sem dúvida alguma, e houve coisas que também me surpreenderam bastante, não é?
0: Como, por exemplo?
1: O facto de eu ter ido à Índia já era um sonho de criança, não é?
0: A presença portuguesa na Índia fez-se notar? Havia ainda
1: tanto
0: sinais ou não andou
1: não
0: exatamente
1: andei
0: nessas rotas?
1: Sim, eu acho que na zona de Goa ainda está bastante presente, mas eu não fui a Goa. Mas já era um sonho de criança, porque uma vez estava a ver uma revista e apareceu uma fotografia de Taj Mahal e eu disse, quero ir a este sítio. Portanto, daí esta ter sido a primeira viagem, quando eu tive assim possibilidade de ter ido à Índia. E obviamente que ver o Taj Mahal, e fui de manhã cedo, parecia que o edifício estava a pairar no ar, foi algo bastante marcante.
0: Hoje em dia são viagens que passaram a estar mais na moda.
1: Sim.
0: Toda essa área, Nepal, Tibete.
1: Sim, sim. A Ásia no geral, o Sudeste Asiático, então países como Vietnã, Camboja, Tailândia e Laos estão muito na mira dos viajantes, principalmente este tipo de viagem, assim, mais de mochila às costas. Há muita juventude que fazem o gap year entre o secundário e a universidade e que vão para lá meio ano viajar. Portanto, vê-se muita gente por lá a viajar, sim.
0: A partir dessa experiência... No fundo, também é um testemunho vivo de que esses momentos de transição ou de pausa podem fazer sentido na vida das pessoas?
1: Sim.
0: Aqui falamos só, falou de um estudante, não é, que está a fazer uma transição,
1: sim,
0: mas há casos, até pessoas já com mais idade, que o
1: sim,
0: fazem.
1: Sim, sim, sim.
0: Porque há uma perda de emprego, há um luto.
1: Quando estive na Índia, conheci um holandês, que era bancário, portanto era uma pessoa extremamente bem sucedida, mas que a certa altura aquele tipo de vida deixou de ressoar e ele decidiu fazer um ano sabático e foi viajar. Depois não sei se voltou a ser bancário novamente, mas...
0: Os anos sabáticos dependem do quê? Poder financeiro para aguentar um ano sem trabalhar ou da vontade de ir à descoberta?
1: Eu acho que também depende muito daqui da entidade empregadora. Se calhar em Portugal, chegar a uma empresa e dizer que quer fazer um ano sabático não é bem visto, não é? Essa pessoa acaba por estar completamente excluída da empresa. Mas lá fora é algo que é possível acontecer. Depende muito da pessoa querer ir, não é? Querer fazer uma pausa, estar desgastada, saturada e precisar de, sei lá, abrir horizontes, ver outras realidades, mas depois também ter essa possibilidade de ter uma entidade empregadora que ao fim do ano vai garantir que a pessoa volta ao trabalho e volta aos quadros. E claro que tem de ter capacidade financeira para isso, porque é um ano que está sem receber salário, portanto tem de ter ali um pé de meia para durante esse ano estar em movimento.

0: Penso de raiz, de raiz. Disse-nos que depois disso faz uma segunda viagem. Aí sim, ao Vietnã.
1: Sim.
0: E aí, quais são as grandes descobertas ou qual é a grande, digamos, a grande novidade?
1: O Vietnã, lá está, eu fui para o Vietnã, já não tinha muita informação e também preferi ir em si para ser mesmo surpreendida, e surpreendeu-me imenso pela positiva. Para já o povo, acho que é um povo maravilhoso por toda a história que teve, que é uma história sofrida. São extremamente empáticos, são, deram a mim grandes lições de vida, principalmente a nível de empatia. E foi um país que desde a primeira vez que visitei apercebi-me que estava em constante evolução, estava a desenvolver muito rápido, e é lindíssimo em termo, não só a nível de natureza como também de arquitetura, e desde essa vez que visitei ainda havia muita coisa destruída pela guerra e que eles estavam a recuperar, e que vale muito a pena visitar.
0: E aí, onde é que entra a agência de viagens?
1: Exatamente.
0: Porque depois há um momento em que tem que definir algo para o seu futuro profissional.
1: Sim, portanto, nessa altura, quando fui, já me tinham falado na possibilidade de criar a agência, então eu já fui a pensar, ok, vou ver se é possível fazer uma viagem para o Vietnã. Na altura eu estive lá 3 semanas, fui recolhendo contactos, vendo os meios de transporte e tudo mais, e depois organizei aqui um circuito de 15 dias. E apresentei-o a uma agência de viagens convencional, não era para garantir a parte legal da viagem, até porque eu queria testar o conceito, não é? Eu não sabia.
0: Portanto, uma espécie de programa que seria colocado à disposição,
1: sim,
0: do público.
1: Sim. E isto aconteceu com uma agência de Coimbra, eles colocaram a viagem à venda.
0: E resultou?
1: E resultou, aconteceu. A primeira viagem.
0: Apareceram
1: foi
0: candidatos?
1: Maio. Sim. A primeira viagem acho que foi com 6 pessoas. Portanto, os grupos nunca ultrapassariam as 10 ou 12 pessoas. Fui com 6 pessoas, o feedback foi incrível e foi nessa altura que eu decidi então avançar, abrindo a minha própria agência de viagens de aventura, né?
0: Como é que se chamava?
1: The Wanderlust.
0: The Wanderlust.
1: Sim.
0: A palavra, o conceito significa?
1: Esta vontade de explorar e estar sempre a viajar e conhecer o mundo, portanto, ligado ao mundo das viagens. É um termo alemão.
0: Alemão.
1: Sim, que eu adotei, porque achei que fazia todo sentido. Depois começou a aparecer muita coisa com o nome Wanderlust, inclusivamente há um festival anual de yoga, e era engraçado porque quando o festival decorria em Portugal, nós recebíamos e-mails a perguntar se era preciso levar o tapete de yoga e tudo mais, e nós dizíamos, isso não é connosco.
0: Havia correios trocados.
1: Sim.
0: E quanto tempo durou esta aventura da agência?
1: Portanto, a agência começou em 2014, e foi até 2022, março de 2022.
0: 8 anos.
1: Sim, à altura em que...
0: E durante esses 8 anos, quantas viagens organizou e que destinos
1: Destinos
0: seguiu?
1: Foram imensos. Eu, enquanto líder, fiz viagens para o Vietnã, Marrocos, Indonésia, Malásia e, por último, a Costa Rica. Mas tinha destinos como o Peru, tivemos a Coreia do Norte também.
0: Chegaram a ir à Coreia do Norte?
1: Exatamente, com 2 grupos pelo menos. Tínhamos destinos na América do Sul, Nicarágua, México, Belize, Argentina, Chile, Tailândia, sei lá, tínhamos do Nepal, Mongólia, China.
0: Quem é que procura estas viagens? Chamemos-lhe mais exóticas.
1: São pessoas que efetivamente gostam de uma viagem que lhes permite estar num contacto mais próximo com a cultura local, perceber melhor como é que as pessoas vivem naquele país.
0: Portanto, isto não é o programa do hotel, de chegar,
1: não,
0: instalar, não, ter não. Uma boa piscina.
1: Nem pensar. Isto é aquela viagem mesmo de mochila às costas, em que vamos usar os transportes locais, vamos fazer as refeições onde os locais fazem e ficamos alojados em pequenos alojamentos geridos por locais. Portanto, o conceito aqui é dar muito ao país que nós estamos a visitar, porque também vamos receber muito deles na experiência. E são pessoas que não têm capacidade para tirar 3 meses de férias, não é? Portanto, têm as férias normais, comuns, e durante o período de trabalho também não têm disponibilidade para estar a organizar, a ver o que é há no terreno, o que é que vão visitar, o que é que não vão visitar. Portanto, nós fazemos esse trabalho por eles. E eles não têm de se preocupar com nada. Durante aqueles 15 dias nós estamos com o grupo no terreno e, como é um local que nós já conhecemos bem, temos os nossos contactos locais, eles acabam por ter uma experiência muito autêntica.
0: Mas o que é que presida à escolha de um destino?

0: destino. Como é que se chega à Costa Rica? Como é que se chega à Argentina? Porquê? Alguém lá foi perceber como era? Se era interessante?
1: Sim, sim, sim. Aquilo que eu dizia aos meus líderes é: tens de escolher um destino que tu gostes, um país que já conheces e que goste, porque vai lá voltar imensas vezes, não é? No meu caso, havia alguns países que me chamavam a atenção e eu ia visitar, sempre com o intuito de fazer prospeção e abrir uma viagem para lá. Normalmente corria bem, por exemplo, as Filipinas, eu fui visitar, passei lá um mês sozinha e foi um país que eu acabei por não gostar assim tanto e não abri o destino. Claro, depois surgiu outra pessoa que gostava imenso das Filipinas e acabámos por vender. Mas é muito importante nós irmos ao país, a um país que nos chama a atenção porque queremos visitar determinada coisa ou ter uma determinada experiência, vamos, e a partir daí, ok, isto tem potencial para abrir aqui um destino. E outra coisa importante, na altura para mim, era oferecer algo dentro do mercado que ainda não existia. Ou seja, haviam viagens que eram bastante comuns, destinos bastante comuns, mas, por exemplo, para a Indonésia ainda não havia nenhuma viagem a vender viagens, né? A viagem na agência de viagens a vender. E então eu, na altura, quando fui lá a fazer prospeção, decidi abrir o destino, até porque é o meu destino de coração. Acaba por ser a Indonésia. Portanto, havia esse fator de gostarmos do destino, porque íamos lá voltar imensas vezes, perceber se era um destino que já havia muita oferta ou não, não é? Porque não fazia muito sentido estarmos todos a oferecer o mesmo, não é? Tinha de haver aqui um fator que diferenciasse. E então abrir aqui viagens um bocadinho diferentes daquilo que já existia no mercado.
0: E o que é que têm esses países para chegar à tal plataforma transformadora, chamemos-lhe assim? Vemos isso até dos filmes.
1: Sim.
0: Alguém que sai dos Estados Unidos porque está chateado com a vida nos Estados Unidos e vai passar por um processo desses num país como a Indonésia ou o Vietnã. Que condições são estas que têm a ver com a natureza, com os templos, com as pessoas? É o que é ao certo?
1: É um bocadinho de tudo. É um bocadinho de tudo.
0: Estamos a falar quê? De zonas mais espirituais, é isso?
1: Sim, falando aqui da Ásia, sim, sem dúvida alguma que são áreas mais espirituais e que isso se reflete muito na forma como as pessoas vivem o seu dia-a-dia. Em Bali, por exemplo, se nós estivermos a observar a vida dos balineses, todo o dia deles é um ritual. Portanto, eles fazem oferendas de manhã, fazem oferendas ao fim do dia, a forma como lidam uns com os outros, há muito aqui o karma presente, não é? Fazer o bem para receber o bem, são pessoas mais tranquilas. Todo este stress, esta azáfama que se vive aqui, lá não está assim tão presente no dia-a-dia. Eu até costumo dizer, o trânsito lá é muito mais caótico, mas eu sinto-me mais ansiosa a conduzir aqui do que lá. Portanto, acho que a própria vibração que se vive ali à nossa volta leva-nos a termos esse tipo de experiências mais transformadoras. E depois o facto de estarmos aqui perante uma cultura completamente diferente, com costumes completamente diferentes e que nos leva a pôr a nossa vida em perspectiva, não é?
0: E nessa confrontação, o que é que se tornou mais marcante, no seu caso pessoal, que leva a essa transformação?
1: Sim. Eu acho que foi o facto de sentir que vivia num ritmo mais lento, deu uma oportunidade de observar mais as coisas à minha volta, de haver aqui mais contemplação, e também como passei muito tempo sozinha, permitiu-me estar mais tempo comigo e passar a ouvir mais, ouvir tanto as vozes positivas como as menos positivas, não é? Começar a tomar consciência de todos os processos que existiam dentro de mim. E eu costumo dizer, quando tomamos consciência, passamos a ser responsáveis, não é? Portanto, se haviam coisas que eu achava que não eram positivas ou que não faziam de mim uma melhor pessoa, eu queria, obviamente, mudá-las. E toda essa envolvência levou a que isto fosse possível. E acho que o facto de nós viajarmos e percebermos que existem coisas tão diferentes daquela que é a nossa realidade... traz-nos aqui mais empatia, mais compaixão, mais tolerância, leva-nos a aceitar melhor a diferença, não é?
0: Estamos a falar de um período aqui de, diria, 6, 7, 8, 9, 10 anos.
1: Sim.
0: E isto, o tempo tem vindo a trazer desafios cada vez mais exigentes e sobretudo a uma aceleração, a tal aceleração que nos últimos anos vai sendo quase diria asfixiante para, para as pessoas e cada vez fala mais de saúde mental, de uma comunicação cada vez mais multiplicada, mais rápida, com mais conteúdo. Esta questão que estamos aqui a conversar, ela faz hoje ainda mais sentido? O papel das viagens, o papel da descoberta, da autodescoberta, isto hoje em dia, se olharmos há 10 anos e se olharmos para aquilo que se passa hoje, ainda faz mais sentido?
1: Eu acho que sim, sem dúvida alguma, porque a forma como nós vivemos hoje em dia, nós estamos sempre conectados. Portanto, estamos sempre em estímulo constante, ou seja, não há tempo nem espaço para parar. E quando nós dizemos que queremos parar ou que estamos cansados, é como a sociedade olha para nós como se estivéssemos a ser preguiçosos, não é? Nós temos de estar sempre a produzir, senão é como se não tivéssemos valor. E isso obviamente nos desgasta. É muito importante para nós estarmos em contacto com a natureza, nos conectarmos com os ritmos da natureza e termos esta capacidade de estarmos connosco. Porque hoje em dia nós não estamos connosco, não é? As pessoas acham que o facto de estarem sozinhas em casa estão com elas próprias, mas não, elas estão a ver televisão, estão a ler um livro, continuam aqui a estimular-se a nível cerebral e não têm aquela capacidade. Até há pessoas que ficam inquietas de estar completamente em silêncio, porque o estarmos connosco, os nossos pensamentos, com os nossos sentimentos, isso é difícil, extremamente difícil para algumas pessoas. Portanto, a viagem tira-nos aqui da zona de conforto, não é? Portanto, tira-nos daquilo que é familiar. É uma brutalidade, eu sempre disse que viajar é uma brutalidade, é das coisas mais agressivas que nós podemos fazer.
0: Agressivas em que sentido?
1: Precisamente por nos tirar da nossa zona de conforto e muitas vezes nos colocar perante situações que nós não temos ferramentas ali à mão para usar, não é? Para resolver. Temos de nos desenvencilhar, como costuma dizer. E é precisamente nessas situações em que nós descobrimos capacidades nossas que de outra forma não chegaríamos lá. É quando somos colocados numa situação completamente fora do nosso controle, completamente fora do nosso meio, e é que se dá o nosso crescimento. Porque o nosso crescimento não se dá na nossa zona de conforto, não é? Dá-se quando nós saímos dela. E aí as viagens acabam por ter um papel fundamental.
0: Fazemos nesta viagem no tempo ali mais um recuozinho, portanto, tem a agência durante 8 anos.
1: Sim.
0: Até que há um corte. Sim. Há um final.
1: Sim.
0: Ou seja, o projeto não resulta ou fartou-se do projeto?
1: Eu cheguei ali a 2019 e senti que já não tinha mais nada para acrescentar, para além de já estar extremamente cansada a nível emocional, mental.
0: Portanto, as viagens também cansam.
1: Também cansam, não é? As pessoas diziam-me, ai, eu quero tanto ter a tua vida. Claro que é maravilhoso, não é? Há coisas incríveis, o facto de conhecermos imensa gente, de experimentarmos imensas coisas, imensas experiências, mas eu passava muito tempo de um lado para o outro, ou seja, eu vivia com a casa às costas.
0: Não tinha lugar.
1: Não tinha um lugar e comecei também a sentir falta disso, de criar raízes. Porque nós conhecemos muita gente, mas nós não aprofundamos essas ligações, não é? E comecei, de facto, a ficar muito cansada e também senti que não tinha mais nada para acrescentar ao projeto. E ao mesmo tempo, eu sempre quis tocar as pessoas através daquilo que eu fazia. E eu sentia que as pessoas ficavam diferentes, não é? Porque já tinha aqui uma nova perspectiva de vida e tinha muito esse feedback, mas depois elas voltavam a casa e passado 2 semanas lá estavam elas outra vez na rotina do dia-a-dia e já tinham esquecido tudo aquilo que tinham absorvido durante a viagem. Eu gostava de algo que fosse mais duradouro. Então, nessa altura, eu pensei logo em acabar com a agência. Só que não me senti bem com a ideia, não é? Quer dizer, eu ia matar o meu bebé. E então andei algum tempo a pensar e surgiu então a possibilidade de venda. Falei na altura com a contabilidade, a dizer eu quero vender a agência, também muita surpresa, não é? Toda a gente, então, mas isto está a correr tão bem. Na altura já tínhamos até viagens de 2020 esgotadas. E até me disseram, porque é que não esperas mais um ano, está a correr extremamente bem, depois até podes vender a agência por um valor superior. E eu até disse, ok, eu continuo na gestão, mas eu vou deixar de liderar viagens e queria passar os meus destinos. Só que no ano 2020 surge o Covid.
0: E aí foi o grande desafio à sobrevivência.
1: Exatamente, foi o grande desafio. Na fase inicial achei que era algo que vinha por pouco tempo, não é? Eu, na altura, até dei entrevistas, se calhar em março, a dizer: ah, não, em junho, eventualmente já estamos todos a viajar outra vez. Longe de imaginar que ia ser tanto tempo. E pronto, e aí começaram a surgir as dificuldades financeiras da agência, porque não havia como, não é? Não havia dinheiro a entrar, as despesas continuavam, havia uma equipa que tinha salários, escritório e tudo mais, não é? E obviamente as obrigações legais. Eu tentei aguentar a agência ao máximo, à espera que o mercado voltasse a mexer, isso não estava a acontecer, e... Em final de 2021, então, entramos em processo de insolvência e em março de 2022 foi o fim do processo e a empresa foi declarada insolvente. Portanto, não era o fim que eu queria, não é? Mas acabou por ser um fim forçado.
0: É? E aí, dá-se outro momento em que a tal transição é necessária?
1: Exatamente.
0: Sentiu-se perdida nessa altura?
1: Senti, até porque na altura em que eu pensei em vender a agência, eu nem...
0: Uma insolvência é um processo de luto, de falhanço, é o quê?
1: É um processo frustrante.
0: Frustrante.
1: É muito frustrante, sim, e muito desgastante, não é? Mas sim, também temos de entrar aqui num processo de luto, até pela minha identidade. Aquilo que surgiu muito foi: ok, eu já não sou a Miriam das viagens, então quem é que eu sou agora? Não é?
0: Quero um renascimento.
1: Exatamente. E fiquei muito sem saber o que havia de fazer a seguir.
0: E onde é que se vai descobrir esse renascimento?
1: É assim, eu em abril de 2021 fui morar para Bali, porque já era um sonho antigo e já queria ter feito há muito tempo, já tinha... planeado fazê-lo em 2019, não aconteceu. 2020 fiquei retida em Portugal, na altura que eu regressei, um mês depois fecharam as fronteiras. Mas eu não quis continuar a adiar este sonho, então fui para lá, estive lá a viver 2 anos e meio. Portanto, quando se deu o processo de insolvência, eu já lá estava a viver e foi esse período que me permitiu aqui renascer, não é? Tive muito tempo comigo mesma. E comecei, já fazia algum trabalho a nível de desenvolvimento pessoal, mas estudei astrologia, tive contacto com breathwork e outro tipo de práticas, e foi aí que surgiu o projeto com o qual estou agora.
0: O seu novo projeto.
1: Um novo projeto, sim.
0: Que tem a ver com, no fundo, mentoria.
1: Sim. Eu faço sessões individuais, faço mentoria e viagens intencionais. A viagem tem de estar sempre presente.
0: Portanto, a viagem também é resgatada com um valor instrumental.
1: Exatamente.
0: Ao serviço da, digamos assim, desse
1: da transformação,
0: projeto.
1: Sim, sim. Aquilo que eu faço atualmente é trabalhar precisamente com pessoas que estão nesta fase em que se conhecem muito, já fizeram muito trabalho sobre si, mas não sabem o que fazer com esse conhecimento. Portanto, são pessoas que estão ali, eu costumo chamar isto entre vidas. Ok, isto já deixou de fazer sentido, já não existe, já não ressoa, mas eu não sei o que é de fazer a seguir. E então eu ajudo-as a fazer essa travessia, não é? Porque eu própria fiz esse percurso. E é isso que eu estou a...
0: E isso é uma receita individual, geral?
1: É individual. Individual, sim.
0: Cada caso é um caso, cada caso percurso é um percurso.
1: Até porque não vem toda a gente com questões profissionais, não é? Maior parte até tem sido, se calhar por a minha história ser ela a nível profissional, mas cada caso é um caso. Portanto, eu ajusto sempre à pessoa que está a trabalhar comigo no momento.
0: E o que é que tem descoberto neste caminho mais recente? Somos uma sociedade inquieta, uma sociedade à procura de caminho, de rumo?
1: Sim, muito à procura de caminho. Eu sinto que as pessoas, lá está, se calhar por essa questão de estarem sempre em estímulo e não terem este tempo para si, que estão sempre muito desorientadas, fazem tudo muito em piloto automático, não estão propriamente felizes, vivem muito em função das expectativas dos outros e da validação externa e são pouco centradas em si. É isso que eu me tenho apercebido neste trabalho com as pessoas com quem vou lidando, não é? E que vou tentando ajudar nas suas travessias.
0: Portanto, presumo que seja uma adepta daquele conceito do índice de felicidade.
1: Sim.
0: Há muita gente que defende aí que devia haver um ranking, não é? Dos países mais ou menos felizes.
1: Sim.
0: E de como é que se pode chegar a este caminho. Já conseguiu chegar a alguma conclusão?
1: Não há uma fórmula mágica, não é? E é importante dizer que uma pessoa, apesar de se conhecer bem, ter muito trabalho de desenvolvimento pessoal ou de estar realizada na sua vida, não quer dizer que não passe por dificuldades e que não tenha momentos
0: altos e baixos.
1: Exatamente, faz parte da vida. Mas eu acho que cá em Portugal há muita tendência para ver o copo meio vazio.
0: E os mecanismos para conseguir, no fundo, gerir estas situações? Até é mais esse o sentido da pergunta. Ou seja, crises todos temos, uhum, altos e baixos todos temos, ferramentas para lidar com estas questões. Estamos munidos?
1: Sim. Enquanto sociedade, se calhar não. Não é? Eu uso várias ferramentas ao longo do meu processo. Uma das ferramentas que eu usei é a astrologia. Como uma ferramenta de decisão, acho que ajuda aqui a perceber o momento que nós estamos a viver, e também nos ajuda a perceber, por exemplo, a nível profissional, quais é que são os nossos skills, qual é que é a área onde nos sentimos mais confortáveis. Ajuda-nos também a perceber quais é que são os nossos padrões, quais é que são as nossas dores, as nossas crenças e o que podemos fazer para trabalhar nesse sentido. Acho que é muito importante a psicoterapia também, é algo que eu costumo aconselhar a toda a gente. Os níveis de ansiedade e stress são extremamente elevados, portanto, uma das ferramentas que eu uso é a respiração consciente, a pessoa conseguir respirar de forma a regular o seu sistema nervoso, ou seja, acalmar-se quando é necessário, e se sentir aqui com falta de energia, também existem técnicas que ajudam a elevar aqui um pouco mais a energia da pessoa. A meditação, o journaling, que é escrever, é muito importante, porque nós vivemos muito na nossa mente e muitas vezes não temos capacidade de passar isso para a prática. Então, quando nós começamos a escrever, é mais fácil voltarmos aos nossos pensamentos e depois, a partir daí, fazermos um plano de ação. Acho que o grande problema, se calhar, é mesmo esse, é vivermos muito na mente, escrevermos pouco, fazermos poucos planos, estruturar as ideias para depois entrarmos em movimento na nossa vida.
0: E, portanto, a partir do momento em que começa esta atividade, quantos casos, quantas pessoas já orientou? São muitas, são poucas?
1: São algumas, sim.
0: Isto é uma questão quase individual. Estamos a falar de caso a caso, ou seja,
1: sim,
0: não há propriamente grupos de 10 pessoas ou de 15?
1: Não, eu não faço mentoria em grupo, eu faço em individual. Tenho uma experiência presencial que vai ocorrer agora no dia 17 de outubro em Ilhavo. Aí sim é uma experiência de grupo. E aquilo que nós vamos desenvolver na experiência de grupo acaba por ser um pouco aquilo que eu faço em mentoria. Ou seja, as pessoas trazem um tema, algo em que se sentem bloqueadas, e nós vamos trabalhar esse tema com o objetivo de que elas consigam ter pelo menos um movimento que possam aplicar na vida quando saírem da experiência. Mas tirando estas experiências presenciais, que são para grupos, o meu trabalho é a nível individual, sim.
0: E nesse capítulo estamos a falar de um universo de poucas pessoas...
1: Não, há algumas pessoas a procurarem este tipo de apoio e orientação, sim. Mas convém dizer que é algo que, na minha ótica, tem de ser multidisciplinar. Ou seja, por isso é que eu muitas vezes, eu também tenho aqui muita consciência daquilo que são as minhas skills, ou seja, os meus conhecimentos, e muitas vezes sugiro fazerem psicoterapia ou procurarem outro tipo
0: de... Recorre a outras,
1: sim,
0: ferramentas.
1: Exatamente.
0: Que podem contribuir para esse desenvolvimento,
1: sim,
0: pessoal.
1: Sim.
0: Isso passa-se quê? Em consultório? Na natureza? Como é que funciona?
1: O processo de mentoria são 6 semanas.
0: Disse-me que as viagens entram aí, não é? Por
1: sim,
0: meio.
1: Sim. As viagens será o topo da pirâmide, digamos. A mentoria são 6 semanas, nós temos um encontro individual online de 1 hora, mas eu vou dando trabalhos de integração daquilo que é feito durante a sessão e que podem sim passar por caminhadas na natureza, por fazer meditação. Às vezes também faço aqui alguns exercícios em que obrigo o corpo da pessoa a dar a resposta para ela sair aqui do plano mental. Portanto, eu tento ajustar conforme a pessoa que tenho à minha frente e conforme o tema que ela me traz. As viagens em si, aí já é um trabalho de grupo, sim, em que vamos em grupo, e o objetivo é precisamente retirar da zona de conforto, ou seja, não será em Portugal, poderá ser em Portugal, mas o objetivo será sempre no estrangeiro. Aliás, no ano passado fiz uma a Bali. E envolver-se com a cultura local, neste caso Bali acaba por ter muita espiritualidade envolvida e entrou em processos de purificação com águas, processos também eles de respiração, que obrigam a pessoa a centrar-se e a estar presente, e também que a refletir nas questões que vieram a trabalhar durante a mentoria e começar a vê-las a surgir no dia-a-dia, pôr em prática, trazer essa consciência para a prática do dia-a-dia.
0: Quando hoje olha à sua volta, por exemplo, num local como este onde estamos, a nossa região, encontra-lhe ferramentas para esse trabalho também? Há muita iniciativa pública, muita iniciativa privada, muitos eventos, muitas iniciativas, muitos festivais. Encontra ferramentas e utilidade em algumas dessas armas ou não?
1: Sim, aqui em Aveiro, para já, em termos de natureza, é incrível para caminhadas, para estarmos connosco, acho ótimo.
0: O mar aí é importante, não é?
1: Sim, também. A nível de eventos, vão surgindo alguns eventos que acho interessantes. Ir a um evento, muitas vezes nós estamos só a receber, não é? Ou seja, não nos está a ser passado conhecimento para nós podermos depois aplicar no nosso dia-a-dia. Portanto, aí é importante que surjam algumas formações nesse sentido. Formações não tenho visto assim tantas. Agora, eventos presenciais de sound healing, por exemplo, ou de práticas de yoga, ou de práticas de respiração, isso existe.
0: Começa a haver.
1: E sim, isso existe e é importante as pessoas poderem participar.
0: Passámos a ouvir falar muito de, creio que não estou a dizer nenhuma asneira, de taças tibetanas, algo...
1: Sim.
0: Sim, há ações também que se organizam.
1: Exatamente. São as, em inglês é sound healing, em português não sei como é que... Terapia do som, eventualmente. Sim. Algumas são com taças tibetanas, outras com taças de cristal, mas são sessões em que ali a nossa participação acaba por ser passiva, não é? Nós estamos deitados.
0: O que é que estamos a fazer? Ouvir. Estamos a importar algumas ideias, é isso? Ou seja, em vez de irmos a determinado sítio...
1: Sim. Sim.
0: Trazemos os instrumentos.
1: Há muitas práticas que são importadas de outras culturas, sem dúvida alguma. E na impossibilidade da pessoa se deslocar ao local para usufruir delas, é bom que as tenha cá perto à sua disposição. Mas também é importante perceber que se a pessoa que está a orientar a prática tem a devida formação para isso, não é?
0: Para quem viaja, conhece essas diferenças, ou pelo menos as vai também tentando perceber e compreender, olhando agora para aquilo que nós somos enquanto sociedades ocidentais, com os desafios que hoje temos de imigração, de integração, de dezenas e dezenas e dezenas de nacionalidades juntas, isto é um desafio também, hoje em dia, essa integração, esse entendimento do que é cada cultura, cada comunidade, a forma como elas podem relacionar, influenciar.
1: É assim, eu acho que pode ser um problema para quem nunca saiu do lugar. Porque quando nós já viajamos imenso, por exemplo, a mim não me faz qualquer tipo de confusão de ter outras culturas à minha volta, não é? Acho estranho porque não estou habituada a ver aqui, estou habituada a ver noutro contexto.
0: Mas não é desconfortável para si?
1: Não, não é desconfortável. Às vezes até acho engraçado.
0: E portanto, atendendo aos momentos que muitas vezes surgem de tensão nas sociedades, para si é difícil compreender que essas sociedades se sintam ameaçadas?
1: Eu acho que sim. Acho que a falta de informação está muito na base dessas tensões. Por exemplo, um dos países que eu visitei foi o Irão. E o Irão fala-se imenso na comunicação social pelas piores razões, não é? E então a ideia que, no, que é passada, que eles são todos extremistas, que é um país perigosíssimo e tudo mais. E foi dos países que eu mais gostei de viajar. E eu digo que as pessoas têm mesmo de ir lá para ficar a saber o que é o Irão. O povo iraniano é incrível. O povo iraniano não suporta o governo. Aliás, todas as pessoas com que eu falei, eles não suportavam todo e estavam à espera que o governo caísse. É um país com uma cultura, gastronomia, arquitetura maravilhosas e até mesmo a própria natureza é incrível. Portanto, a falta de informação está aqui muito na base desse conflito. E há pouco eu falava das lições que tive no Vietnã. Isto porque eu falei com um sobrevivente da guerra com os Estados Unidos e eu próprio lhe perguntei se ele não sentia ódio pelos Estados Unidos e ele disse que não, porque todos nós ríamos, todos nós chorávamos, todos nós éramos humanos. Porque é que ele iria sentir isso por outro humano? E a verdade é essa, nós somos todos humanos, temos todos a mesma base.
0: Portanto, ainda na sua leitura há uma esperança para este nosso mundo.
1: Sim, eu
0: que anda que... desavindo.
1: Sim, eu gostava que sim, que as
0: é uma otimista
1: fossem...
0: por natureza? Ou...
1: Sim, sim. Sem dúvida alguma, tento sempre ver o copo meio cheio e tento sempre ver a luzinha mesmo no meio da escuridão.
0: E para quem diz que a Europa é hoje assim uma espécie de um, não é um caso perdido, mas uma área, uma, chamemos-lhe uma entidade enquanto União Europeia, mas enquanto a Europa um pouco mais alargada, que não está a conseguir afirmar-se no mundo. Quem tem uma tradição como nós temos da tradição europeia de tantos movimentos transformadores ao longo da história, estamos também nós europeus à procura de transformação agora?
1: Ai, não sei se estamos à procura dessa transformação.
0: Sabemos
1: calhar...
0: qual é o nosso lugar no mundo, sabemos onde estamos, para onde vamos...
1: Eu acho que nós estamos a resistir muito à transformação, não é? Se calhar queremos nos manter fiéis a algo que neste momento já não faz sentido, não é? Porque o mundo, todo o mundo está em constante mudança. E a própria Europa está em mudança. Com estes movimentos de migração, não é? As sociedades vão mudando, não é? E aquilo que é tradição... Muitas vezes as pessoas vêm com o argumento de é tradição. As tradições também têm de evoluir, porque o nosso conhecimento evolui. Portanto, se calhar aqui estamos a resistir a uma mudança que será inevitável, não é? Não sei se a própria Europa tem de saber qual é que é o seu lugar no mundo, não é? Não temos necessariamente de nos estar aqui a distinguir em relação àquilo que são os outros continentes. Somos o velho continente, somos conhecidos pelo velho continente, mas nós temos tanto a aprender com os outros, assim como os outros têm a aprender connosco, e é aqui que eu acho que é importante esta humildade. Acho que há muita vontade de impor aquilo que é a nossa verdade aos outros.
0: Mas quando se fala do conceito de centros de poder ou blocos, os blocos ditos liderantes no mundo, China, Estados Unidos... Quando anda por aí, por exemplo, de avião ou de comboio, isto existe na sua cabeça?
1: Não.
0: Blocos, centros de poder?
1: Não.
0: Ou seja, isso é outro mundo?
1: Exatamente.
0: O que existem são pessoas?
1: Sim, são pessoas, sim. São rotinas, é o dia-a-dia, não se pensa de todo nessa questão. Essa questão surge se... estivermos, por exemplo, num país em que vemos que o povo é privado de determinadas coisas. Eu lembro quando estive em Cuba, aí surge um bocado a componente política, não é? Porque são pessoas que, se for preciso, durante uma semana inteira não têm carne para comer porque a carne acabou e não há carne para ninguém. E aqui sim surge esta parte política e que é bastante revoltante, mas... tirando essas situações, é algo que não surge na nossa cabeça, não é?
0: Nesses países por onde andou, os regimes políticos fazem-se notar?
1: Em alguns países, sim. Cuba,
0: sentiu-se privada de liberdade? Sentiu-se ameaçada? Sentiu situações de risco?
1: Não. A única situação de risco que tive foi no Sri Lanka e foi porque eu aterrei no Sri Lanka no dia em que o Estado Islâmico rebentou 6 bombas na cidade de Colombo. Aí sim. Mas tirando essa situação, em momento algum me senti privada de liberdade. Até mesmo no Irão tive de usar o lenço, o hijab, mas não foi nada que eu sentisse que estava ameaçada enquanto ser humano ou enquanto mulher. Respeitei, até porque eles próprios me diziam: nós estamos a lutar contra isso, mas enquanto não conseguirmos, tens de o usar. Portanto, esta é a realidade do Irão, que as pessoas desconhecem.
0: Falámos de muitos destinos, mas não falámos de um que hoje em dia está, diria, no centro de toda a geoestratégia. Leste europeu, Ucrânia, Rússia, estes países, os países do Báltico, na Europa. Porquê é que não despertam essa curiosidade nas viagens?
1: Por acaso nós tínhamos viagens para
0: São Petersburgo, se calhar.
1: Sim, tínhamos para a Rússia e também tínhamos para a Bósnia, Montenegro, esses lados.
0: Há muito desconhecimento ainda sobre um país como a Rússia, por exemplo?
1: Talvez, sim. Acho que sim, porque lá está, a Rússia também acaba por ser um país que é muito falado pelas guerras, não é? Eu, por acaso, acabei por ter muito contacto com russos, porque quando se deu a guerra entre a Rússia e a Ucrânia, houve muitos que foram viver para a Indonésia. E então acredito que seja um pouco como o Irão, não é? Aquilo que nos chega é tudo sobre guerra.
0: E depois há um outro lado,
1: exato. Ao falar com eles, percebi que são pessoas que não têm as melhores condições de vida, a não ser que vivam em Moscou. Isto foi o que eles me transmitiram, não é? Porque o resto da população não vive assim tão bem. Portanto,
0: haverá diferenças entre essa centralidade da capital
1: e o resto do país, que é uma realidade completamente diferente, sim.
0: E depois desta viagem pelo tempo, e isto o tempo passa rápido, a pergunta se já descobriu então o caminho.
1: Sim, o meu caminho para já é este, não é? É aquilo que está a fazer sentido na minha vida, que me dá um gosto enorme, porque eu gosto mesmo muito de tocar o outro. Gosto de perceber quais é que são os seus desafios e ajudar a que consiga ultrapassar. Portanto, o meu caminho para já está alinhado. Não digo que daqui a uns anos não surja aqui um novo capítulo de transformação, porque as transformações têm sido uma constante na minha vida, mas para já é isto.
0: E a próxima viagem?
1: A próxima viagem ainda não está marcada, mas eu sinto sempre muitas saudades da Indonésia e sinto sempre muitas saudades de Bali, portanto, quem sabe, volto lá em breve.
0: Não tem nada a ver com surf, desportos náuticos?
1: A razão que me levou à Indonésia pela primeira vez foi precisamente o surf. Na altura eu tinha começado a surfar e as ondas da Indonésia são conhecidas mundialmente e eu queria muito lá ir por essa razão. Mas diria que os últimos 2 anos, ou praticamente desde que voltei para Portugal, que não tenho surfado, não me dou bem com as águas frias do Atlântico. Mas não, aquilo que me leva lá são razões completamente diferentes dos desportos náuticos.
0: Mas sente essa necessidade do reencontro?
1: Sim,
0: no fundo,
1: constante, sim.
0: É isso que nos diz?
1: Sim.
0: Viagem que recomendaria a qualquer pessoa, qual é?
1: Sou suspeita, não é? Eu recomendo sempre a Indonésia ou mesmo a Costa Rica. Mas a Indonésia é interessante porque é um país com imensas ilhas e quando nós mudamos de ilha é como se estivéssemos a mudar de país. Portanto, não é aquela viagem que estamos sempre a ver o mesmo tipo de paisagem, o mesmo tipo de cultura, não. Cada ilha é bastante distinta entre si.
0: E como é que olha aqui para o nosso pequeno retângulo?
1: Eu acho Portugal um país maravilhoso. Acho que é muito bonito, com muito por explorar. Com um excelente clima, gastronomia também muito boa, portanto, recomenda-se.
0: Fica fechada a nossa conversa, Miriam Augusto. Já agora, e só para fecharmos, e disse que iria fazer uma apresentação em Ilha.
1: Exatamente, uma experiência presencial.
0: Dia 17,
1: dia 17 de outubro.
0: Vai acontecer aonde?
1: No gabinete terapêutico da Inês Magalhães, que fica em Ilha. É uma experiência de 4 horas, das 2h30 às 6h30 da tarde.
0: Isso exige inscrição, pré-inscrição?
1: Exatamente, é preciso fazer inscrição. As vagas são limitadas a 8 mulheres.
0: Está fechado o nosso programa hoje, uma temática também um bocadinho diferente do habitual, muitas vezes mais com classe política, mais com outras áreas do conhecimento. Hoje, as viagens e o mundo espiritual em destaque. O programa fica disponível em terranova.pt na manhã desta quinta-feira e regressa, ao que tudo indica, já na próxima semana. Não sei se posso confirmar já vamos falar aqui um pouco sobre sociologia da comunicação, mas a prazo cá teremos um docente universitário e investigador para falarmos sobre os 40 anos desta rádio, sobre a comunicação, o mundo do jornalismo. É também uma das conversas que está já na calha e que vai surgir em breve. A todos desejo os votos de uma boa semana.

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1: 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São 9 horas.
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Olá, viva! Este é o Jornal Regional na Terra Nova. O projeto Ilha Cuida foi lançado oficialmente ontem na Gafanha do Carmo, com a primeira intervenção prática. Trata-se de um programa municipal que leva respostas às pessoas em situação de maior vulnerabilidade e necessidade. A Câmara Municipal de Ilhavo apresentou a nova resposta de proximidade, que disponibiliza de forma gratuita apoio técnico para pequenas reparações domésticas e transporte solidário, contribuindo para melhorar as condições de habitabilidade, conforto, segurança e autonomia das pessoas. O lançamento do programa aconteceu em contexto real, com a substituição de um vidro numa habitação de uma pessoa sinalizada e acompanhada pela rede de atendimento e acompanhamento social do município de Ilhavo. Detalhe da notícia em terranova.pt. O Teatro Aveirense abre um ciclo de programação dedicado ao problema da habitação. Teatro, conversas, música, cinema e uma exposição integram o ciclo temático que propõe diferentes olhares sobre um dos temas centrais de atualidade, cruzando perspectivas históricas, artísticas e sociais sobre o direito à habitação, a arquitetura e a relação das pessoas com os espaços que habitam. O programa definido em terranova.pt. Referência ao Festival de Jazz de Estarreja, que está de regresso até 11 de outubro, com um novo formato em 6 ambientes distintos, com o encerramento temporário do Cine Teatro de Estarreja, encerrado para obras de beneficiação. Esta 21ª edição do Festival de Jazz apresenta uma nova configuração, distribuindo o programa por diferentes espaços do Conselho de Estarreja. A abertura do festival está marcada para o Salão Nobre dos Espaços do Conselho, hoje à noite, às 9h30, com a presença da compositora e cantora Ana Seton. A Agrovoga está de regresso a Aveiro para 5 dias dedicados ao mundo rural, à gastronomia e ao setor equestre, este ano sem gado bovino devido a questões sanitárias. A edição deste ano estará patente ao público no período compreendido entre 14 e 18 de outubro, com 5 dias de programação dedicada à agricultura, pecuária, floresta, gastronomia e tradições do mundo rural, juntando demonstrações, competições, atividades para toda a família. No desporto, futebol distrital, o Sporting da Vista Alegre foi derrotado no campo do Cesarense por 3-0, perdeu assim a possibilidade de continuar entre os primeiros da divisão de elite da Associação de Futebol de Aveiro. A equipa ilhavense tem feito um arranque de campeonato irregular. O Vista Alegre, capaz de surpreender-se nos jogos em casa até agora, tem demonstrado dificuldades sempre que joga fora, no campo dos adversários, onde registra derrotas, no campo do São Vicente Pereira e no campo do Cesarense. A juventude da equipa parece ser um problema, a equipa tarda em encontrar o ritmo, mantendo o Vista Alegre, assim com estes resultados, a sua posição a meio da tabela classificativa com 7 pontos, a 5 pontos do líder, o Argoncilho. O Aradia está na segunda posição, a 1 ponto do líder, sem derrotas, e a demonstrar consistência de candidato à subida. Na jornada realizada no fim de semana, ganhou ao Valonguense por 3-0, respondeu assim ao triunfo do Argoncilho, que conseguiu uma vitória frente ao Estarreja por 3-1. É para já a surpresa do campeonato, poucos meses depois da subida à divisão de elite distrital. Resultados e classificação disponíveis em terranova.pt. No basquetebol, Ilhabo, Galitos e Sangalhos entraram bem na Proliga, vitórias das equipas de Aveiro que jogam no segundo escalão do basquetebol português. A Ilhavo, triunfo do Ilhabo frente à Académica de Coimbra. A equipa ilhavense venceu 85-75. O Sangalhos ganhou ao Galitos do Barreiro 74-52. E o Galitos de Aveiro foi ao Barreiro ganhar ao Barreirense 63-74. Referência final para o festival O Gesto Orlhudo, que abre a programação da edição deste ano. Trata-se da 25ª edição, a partir de hoje, até sábado, no Centro de Artes de Águeda. O projeto é apoiado pelo Ministério da Cultura, Direção-Geral das Artes, com humor e música à mistura. O programa do festival O Gesto Orlhudo, disponível para consulta no site da Terra Nova.

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Era assim que a ex-supermodelo Carla Bruni dava início à sua carreira musical 6 anos antes de se tornar primeira-dama de França. Este tema deu nome ao álbum Quelqu'un m'a dit, lançado em 2002. Muito boa noite, dou-lhe as boas-vindas ao capítulo desta semana da Culpa das Estrelas e estendo o convite para que fique comigo, Jorge Cravo, ao longo da próxima hora. No início da emissão, recuamos a 2017 para recuperar o álbum Los Angeles Police Department, de Ryan Pauley, de onde retiramos Ashlyn. Daqui a pouco vamos conhecer quem nos acompanhará literariamente esta noite. Para já deixo-vos primeiro com Ben Morgan e depois os californianos Goon, com Dead Spells. 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

0: Agora que o verão já se apagou, é tempo de voltarmos à praia, e não é uma praia qualquer. Ao fim do dia encontraremos o autor Guilherme Teiga a romper as vagas do mar da Costa Nova para se devolver a si próprio. O lugar onde as palavras voltam a respirar. É este o título do texto que ouviremos depois de It's OK, dos Land of Talk, e antes Solitary, de Sky Edwards.
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Tenho procurado os finais de tarde. Não apenas porque o sol abranda e o horizonte aprende lentamente a cor da despedida. Tenho procurado os finais de tarde porque há horas do dia em que o mundo parece falar mais baixo e finalmente consigo ouvir aquilo que durante o resto do dia vivo escondido. Levo comigo um caderno, às vezes uma caneta, outras vezes apenas o silêncio. Sento-me diante do mar e espero. Espero que uma onda me devolva uma palavra perdida, que o vento me traga uma memória esquecida, que o sal me ensine, mais uma vez, que há sentimentos que só permanecem vivos porque aprenderam a atravessar tempestades. Escrever nunca foi apenas juntar palavras. Escrever é beber memórias como quem bebe água depois de uma longa travessia. É mergulhar dentro de nós até encontrar aquele lugar onde vivem as perguntas que nunca ousámos fazer em voz alta. É deixar que as emoções encontrem finalmente um rosto onde possam descansar. Confesso que não tem sido fácil. Os dias chegam carregados de urgências. Os telefones não se calam, as mensagens acumulam-se, os compromissos sucedem-se uns aos outros como ondas demasiado apressadas para desenharem espuma. Vivemos a correr. Corremos para cumprir horários, corremos para responder, corremos para chegar, corremos tanto que por vezes já nem sabemos para onde. E no meio dessa velocidade, quase deixamos de reparar que a vida nunca teve pressa. Talvez por isso espere pelas férias como quem espera por uma estação da alma. Não para fugir da vida, mas para voltar a encontrá-la.

0: Há um momento, quase todos os dias, em que deixo até ao mar da Costa Nova. O sol começa a inclinar-se sobre o Atlântico e a praia vai ficando entregue aos que sabem que os melhores encontros acontecem quando a maioria já regressou a casa. Entro devagar na água. O primeiro toque é sempre um sobressalto. Depois o corpo rende-se e, sem perceber como, tudo aquilo que pesava durante o dia começa lentamente a dissolver-se na água salgada. Há qualquer coisa de profundamente humano naquele mergulho. O mar não faz perguntas, não exige respostas, não julga os cansaços que levamos, nem as dúvidas que escondemos. Limita-se a receber-nos como se soubesse que todos, mais cedo ou mais tarde, precisamos de um lugar onde deixar cair a armadura. Enquanto caminho entre as ondas, sinto que o corpo desperta, os sentidos acordam e a alma reencontra o seu próprio ritmo. O sal fica na pele, mas limpa muito mais do que o corpo. Limpa o excesso, o ruído, as pequenas irritações, as falsas urgências. Lembra-nos que somos feitos de água, de tempo e de memória. Talvez seja por isso que gosto tanto do mar. Porque ele nunca tenta convencer-nos de nada. Limita-se a mostrar-nos que tudo regressa. As marés, as estações, os barcos, as gaivotas, os amores, as saudades e até nós também regressamos. Regressamos sempre ao lugar onde fomos verdadeiramente felizes. Há quem procure respostas nos livros. Outros encontram-nas nas montanhas, nas viagens ou nas cidades que nunca dormem. Eu continuo a procurá-las no quebrar das ondas, na espuma que desaparece antes de lhe sabermos o nome, na linha do horizonte que insiste em lembrar-nos que há sempre mais mundo para lá daquilo que conseguimos ver. Talvez escrever seja isso. Sentar-me-nos diante do mar com o coração aberto e aceitar que nem todos os textos precisam de nascer de certezas. Alguns nascem apenas porque uma onda nos tocou os pés, porque o vento nos trouxe o perfume de uma infância, porque o sol, antes de desaparecer, nos fez acreditar que até as despedidas conseguem iluminar. E quando volto a casa, já não trago apenas um texto. Trago o corpo mais leve, o coração mais sereno e a estranha certeza de que enquanto houver um mar disposto a escutar-me, nunca me faltarão palavras para continuar a escrever a vida. Porque há lugares que não servem apenas para descansar. Servem para nos devolver a nós próprios. E talvez seja esse o verdadeiro sentido das férias, do silêncio e do mar. Recordar-nos que a vida nunca esteve à nossa espera no fim da corrida. Sempre esteve ali, descalça, à espera que tivéssemos tempo para voltar a senti-la.
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Nick Lang e o mais recente trabalho de Morrissey, Deluxe Notre Dame, musicaram o momento literário de hoje. E agora estamos a acabar de ouvir In the Morning, de Keaton Anson. Aproveito para o desafiar a seguir-nos nas redes sociais, onde poderá encontrar as obras aqui ditas, bem como a playlist e a gravação do programa. Tenho mais duas propostas para si. Começamos com No Past Lands, do projeto Russian Red, da madrilena Lourdes Hernandez, e depois Mr. Tillman, de outro projeto a solo, Father John Misty, do americano Joshua Michael Tillman.

E já estamos a entrar na reta final da nossa emissão de hoje. Antes de cá voltar para me despedir, vamos ouvir primeiro This Is Home, de Cave Town, e segue-se o tema que dá nome ao álbum Human Kinda Song, lançado em 2020, pelo norte-americano de origem portuguesa, Matt Costa.

Agora sim, já não temos tempo para mais. Agradeço a Guilherme Teiga, que foi o nosso autor convidado, e a si por nos ter acompanhado. São as despedidas de Jorge Cravo, com regresso marcado para a próxima semana, com mais músicas e outras palavras. Deixo-lhe no final Cabot Cove, de Steel Corners. Boa noite.

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1: É meia-noite.
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